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0: Acabamos de escutar o terceiro andamento Allegro Moderato ma Risoluto da sonata para flauta, viola e harpa do compositor Claude Debussy, interpretado pelo trio Debussy de Paris, com Jacques Royer na flauta, David Binder na viola e Francis Pierre na harpa. A partir das 2 da manhã vamos escutar a Opus número 12 da coleção Tout Espoir est Perdu para a bateria de 8 peças, guitarra distorcida e caixotes de lixo amplificados, interpretada pelo grupo de 9 virtuosos Sipcot.
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Olá, muito boa tarde, sejam bem-vindos ao Jazz Matez aqui na antena da Rádio Universidade de Coimbra. Hoje, locução e realização de Jaime Bingri, iniciamos com John Scofield, o álbum End Jive de 1994 e o tema Don't Shoot the Messenger. Prosseguimos com Harald Wayne, com o seu álbum Bass Talk 8, a Bass Bolero de 2004, com a faixa The Chicken, faixa essa que foi composta originalmente por Alfred P. Wee Ellis. Apareceu no lado B do single de Popcorn de James Brown em 1969, mas foi com Jaco Pastorius que foi imortalizada.

versão do tema So What, de Miles Davis, que apareceu originalmente no álbum Kind of Blue, aqui interpretado por Brian Melvin Trio, álbum Standard Zone, de 1990.

Escutamos mais uma versão, desta feita uma versão do original dos Squeeze, que foi lançado no seu álbum East Side Story em 1981. Esta versão está a cargo dos Spyro Gyra no seu álbum Vinyl Tap, lançado em 2019, e a faixa chama-se Tempted.

Ainda mais uma versão no programa de hoje. Esta versão é do original de Lee Morgan, chama-se The Sidewinder. Está no álbum Late Rent, de John Hammond, que foi lançado em 1996.

estamos a finalizar o programa de hoje. Vamos com o Lee Ritenour e o álbum Overtime, faixa Captain Fingers, e este álbum foi lançado em 2005. Despede-se Jaime Bingre, foi um prazer ter estado convosco. Até uma próxima oportunidade. Boa tarde.

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2: 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São 8 da manhã e o Basófias acaba de encalhar em outro banco de areia. 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
0: Boa noite, bem-vindos a mais um episódio de Masterchef Cantinas. Temos hoje dois concorrentes, uma salva de palmas para o João e o Luís.
4: Luís, chega-te à frente. O que é que tens preparado para nós hoje?
5: Boa noite, chefe. O meu prato é lume de vitela em agridoce com um toque de maçã e pimentos braseados.
4: Luís, com este prato podes dedicar-te à bricolagem porque... A comida que tu serviste aqui hoje serve para assentar tijolo. Eu não dava isto ao meu cão. Próximo.
6: Boa noite, chefe. O meu prato é arroz de ontem com frangos de fado de segunda-feira em fricassé, um bocado mais de arroz que sobrou do outro dia, acompanhado por uma redução de feijoada de terça-feira.
7: Epá, muito bom. Uau. Que grande prato. Incrível. Uau. Muito bom prato.
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1: 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Carminho.
2: Presente.
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3: Aqui.
1: Martim.
4: Estou aqui.
1: Henrique.
5: Presente.
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6: Sim.
1: Alberta.
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1: Bom dia, são 10 da manhã e chegou o momento de atualizar a informação na antena da Rádio Universidade de Coimbra. Maria Beatriz Rebelo foi convocada para o Europeu Sub-16 de Basquetebol. A academista vai representar a equipa feminina no Campeonato da Europa Divisão B. A competição acontece entre 17 e 22 de agosto na cidade do Luxemburgo. Com ela vão 11 atletas federadas de vários pontos do país. A atleta já participou no campeonato o ano passado. As preparações para o eclipse desta quarta-feira já estão em curso na cidade. Em vários pontos, ao olhar para cima, o fenómeno pode ser observado. No entanto, o Cexploratório Observatório Geofísico e Astronómico da Universidade de Coimbra têm previstas várias atividades para acompanhar o fenómeno. No Exploratório está a ser exibido o filme 3 Clipes, de acesso gratuito. Em Coimbra pode ser visto 98% do eclipse, sendo obrigatório o uso de óculos certificados para proteção da visão e de lentes protetoras para as câmaras do telemóvel. A ministra do Ambiente e Energia, Maria da Graça Carvalho, vai visitar hoje Monte Moro Velho. Com a chegada à 1 da tarde, a ministra vai observar as obras de recuperação de diques em Monte Moro. Os sistemas de contenção das margens do Mondego foram profundamente afetados pelas tempestades de janeiro e fevereiro deste ano. À data, registaram-se caudais superiores a 2 mil metros cúbicos. A recuperação dos diques representa um investimento global de cerca de 13,3 milhões de euros. Em Monte Moro Velho, a reabilitação incide em 750 metros do leito periférico direito, além de intervenções no leito abandonado e na travessia de Lavariz.
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1: Segundo o Instituto Português do Mar e da Atmosfera, estão neste momento 23 graus na cidade. Para hoje, esperam-se máximas de 29 graus e mínimas 18, com o céu pouco nublado. Termina assim mais uma ciência informativa, desta vez na voz de Jaime Nunes. A informação regressa hoje às 18 horas. Até lá, continue na companhia da RUC, nos habituais 107.9 ou em RUC.pt. Já a seguir com Sei Lá. Fique desse lado.

0: Estamos em direto da manifestação, mesmo em frente à notelaria, e vamos tentar falar com um grupo de cidadãos. 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
1: Boa tarde, minha senhora.
0: O que traz hoje à manifestação?
1: 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É isso! 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O que é que Nutella terá mais Tulicreme, minha senhora?
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2: Agora que são 11 horas, é tempo de fazer a atualização do trânsito. 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
3: Boa tarde, Silvio. Está a ser uma hora de ponta bastante turbulenta. O acidente no sentido Boca-Esófago já foi resolvido, embora ainda implicar uma circulação muito condicionada. Abrandamentos na passagem pelo estômago, alguns alimentos menos bem mastigados têm entupido o acesso ao intestino, mas a sul, as consequências da feijoada do almoço ainda se fazem sentir, com muitas complicações na saída em frio.
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Muito bom dia e bem-vindos a mais uma edição do Project Reality, o programa semanal em que ouvimos música de videojogos. O meu nome é Xavier Ferreira e hoje vamos ouvir música do Chrono Trigger, RPG clássico da Square, com banda sonora de Yasunori Mitsuda e algumas do Nobuo Uematsu, famoso compositor do Final Fantasy. Vamos então passar por este jogo por várias épocas diferentes, que isto é um jogo que tem viagens no tempo e isso tudo. E é isso, começamos com Premonition, a música de abertura do jogo, e depois o tema inicial, o tema principal, Chrono Trigger. Agora vamos ouvir Peaceful Days.

Ouvimos então Peaceful Days e Guardians Millennial Fair, aqui do início do jogo, em que ainda é tudo muito calminho e pacífico, antes de começarem a acontecer coisas no jogo. Agora vamos ouvir uma das mais conhecidas do jogo, chamada Secret of the Forest. Vamos então ouvir.

Secret of the Forest, então, do Chrono Trigger. Dar aqui um bocado de contexto sobre o jogo. Este jogo saiu em 1995 para a Super Nintendo Entertainment System, e foi desenvolvido pela Square. Na altura ainda era Square, agora foi fundida com a Enix para formar a Square Enix, mas apesar disto ter sido antes das duas empresas terem fundido, este jogo tem participação tanto de pessoas da Square como da Enix, porque incorpora designers como Hironobu Sakaguchi, criador de Final Fantasy, e Yuji Horii, criador do Dragon Quest, que era da Enix. E também tem Akira Toriyama, criador do Dragon Ball e designer das personagens do Dragon Quest. Portanto, é aquilo que era considerado uma Dream Team dentro da Square. Tem também escritores como Takashi Tokita, que escreveu para jogos como Final Fantasy IV e Live Alive, Parasite Eve, outros grandes jogos da Square, e Kazuhiko Aoki, o produtor, Masato Kato, que também trabalhou noutros grandes jogos como Xenogears e Chrono Cross e Final Fantasy VII e XI. Pronto, temos muitos grandes nomes da Square que se juntaram para criar este jogo que passa por várias épocas temporais. Começamos no presente, e isto é um jogo de fantasia, tem feitiços e cavaleiros e isso tudo, mas também tem também vamos aos tempos pré-históricos dos Homens das Cavernas, também vamos à era medieval, vamos até ao futuro, depois de um apocalipse que queremos prevenir, e vamos também ao passado, a uma idade do gelo. Pronto, muita coisa que acontece neste jogo, apesar de ser um jogo não muito comprido, dentro daquilo que é esperado para estes RPGs da altura. Não é um jogo muito grande e é considerado um dos melhores jogos de sempre. Portanto, recomendo a qualquer ouvinte que ainda não tenha experimentado para lhe dar uma oportunidade. Vamos agora ouvir a música que toca durante as batalhas do jogo, apropriadamente intitulada Battle One.

Ouvimos então a música das batalhas normais e esta foi a música das batalhas contra um boss. A banda sonora deste jogo, composta sobretudo por Yasunori Mitsuda, que na altura era apenas um programador de som na Square, mas exigiu que lhe deixassem compor música sob ameaça de se despedir se não o deixassem. E depois Hironobu Sakaguchi, o criador de Final Fantasy, sugeriu que ele fizesse a banda sonora do Chrono Trigger, dizendo-lhe que talvez conseguisse um aumento de salário. E então Mitsuda, que já queria ser compositor há algum tempo antes disto, pegou em algumas músicas que já tinha feito no seu tempo livre e compôs também muita música nova para o jogo, para fazer a banda sonora para este jogo. E disse que a sua intenção era criar música que não coubesse dentro de um género estabelecido e que fosse música para um mundo imaginário. E de facto a banda sonora agora é considerada uma das grandes bandas sonoras dos jogos e tem esta qualidade um bocado mística, sobretudo em algumas das músicas mais, pronto, mais misteriosas e isso tudo. Algumas são bastante semelhantes a outras músicas de RPGs da Square. Estas músicas de batalha fazem muito lembrar música do Final Fantasy e o próprio jogo tem algumas músicas compostas por Nobuo Uematsu, compositor de Final Fantasy. Agora, vamos ouvir a música de uma das personagens que se junta à nossa equipa, que é um sapo, um cavaleiro que é um sapo. Não sei se ele gosta muito de ser um sapo, mas é o que é. Portanto, vamos então ouvir Frog's Theme.

Passamos agora para o segundo disco da música da banda sonora do Chrono Trigger, em que agora estamos no futuro distópico depois de um evento apocalíptico. E vamos ouvir mais umas músicas aqui deste género. Esta aqui foi Ruined World. E a próxima é People Who Threw Away the Will to Live.

Peço desculpa, houve aqui um pequeno problema com o equipamento. Já vou tentar voltar aqui a colocar a faixa que estava a dar.

Ouvimos agora a música do robô que se junta à nossa equipa no futuro, que se chama Robo, tal como o sapo se chamava Frog. Isto são nomes muito criativos, mas também o jogador tem a opção de dar um nome diferente às personagens, portanto, também isto é tudo opcional, não é? Portanto, foi o tema de Robo. E agora vamos ouvir o segundo tema de batalha do jogo.

Entramos agora na era pré-histórica com o tema de Ayla, que é a mulher das cavernas que se junta à equipa durante o jogo. Vamos então ouvir Ayla's Theme.

Esta aqui chama-se Burn Bobonga, que é suposto ser assim música pré-histórica. Mas vamos passar aqui a um registro diferente e ouvir Battle with Magus.

já não temos aqui muito tempo restante no programa, portanto vamos passar aqui para algumas das últimas músicas do jogo. Temos esta Sealed Door, vamos ouvir agora.

Estamos aqui a chegar aos últimos minutos do programa, portanto vamos terminar com a última faixa, Too Far Away Times. E o programa volta para a semana com outro locutor, talvez. Mas estamos aqui sempre, Project Reality, segunda-feira ao meio-dia nos 107.9 FM ou RUC.pt. O meu nome é Xavier Ferreira e obrigado por ouvirem.

0: são 13 horas, hora de ver como é que está o trânsito. 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
0: Fuga, Sabel. 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

Sejam bem-vindos a mais uma emissão da Terra Pura, hoje com a folk do norte da América e da Europa. Iniciou desta emissão com os Punch Brothers de Chris Thiel, Chris Eldridge, Paul Cowart, Noan Pickleney e Britain Hayes. Acabaram de editar The Unsung Adventures of Punch Brothers, o seu sétimo álbum e o primeiro inteiramente instrumental. Ancorado no bluegrass progressivo e na tradição das string bands norte-americanas, o álbum expande esse vocabulário com elementos de música clássica de câmara, jazz e improvisação. Sem letras, as histórias são contadas exclusivamente através das cordas, mandolim, guitarra, banjo, violino e contrabaixo, numa combinação de virtuosismo, humor e liberdade criativa. Vamos continuar a escutar The Unsung Adventures of Punch Brothers.

A Terra por agora no Canadá com o duo Mama's Broke de Lisa Maria e Hemi Luke Hiller, oriundo de Halifax, na Nova Escócia, na costa atlântica do Canadá. Escutámos Build It Up, um dos temas de avanço do novo álbum Reunion, que sairá no final do mês de agosto, disco que promete manter a abordagem folk do grupo, combinando composição original, harmonias sombrias, instrumentos como fiddle, banjo, guitarra e bandolim. E continuamos no Canadá com o casal Paris Andresen Romero, que lançaram em junho o 7º álbum Deserted Days That Turn Into Years.

Na Terra Pura destaca para o álbum North Note das irmãs Brittany Haas e Natalie Haas, que escutámos anteriormente nesta emissão com os Punch Brothers. Brittany Haas, conhecida violinista de música folk contemporânea, e Natalie Haas, uma das referências do violoncelo no universo folk, desenvolve aqui um diálogo instrumental assente na precisão, na cumplicidade e na liberdade criativa. North Note reúne 13 faixas e cruza folk, bluegrass, música tradicional norte-americana, influências celtas e música de câmara acústica. Com participações de Sam Bush e Daryl Anger, o álbum confirma as irmãs Haas na vanguarda da música acústica contemporânea, unindo tradição, virtuosismo e uma notável capacidade de invenção.

A Terra Pura ainda no Canadá com La Famille LeBlanc, formação familiar acadiana do Novo Brunswick, que editaram este ano o terceiro álbum Amourette, um disco que recupera harmonias da família, lendas de aldeia, episódios ligados à deportação e à resistência do povo acadiano, álbum que cruza música tradicional acadiana, influências celtas e folk contemporâneo, e avançamos agora com o novo single da irlandesa Niamh Burry, que sucede ao belíssimo álbum Yellow Roses, editado em 2024. O novo single chama-se I Haven't Gone. A própria cantora descreve-o como uma composição de andamento tranquilo, a quiet groover, sobre o amor demonstrado através da presença e da ação.

Aterra por ainda na Irlanda com Reddy Pitts, vocalista dos projetos Lancome e Oxen, que acaba de se lançar a solo com o single Still I Love Him. Ela que apresenta em novembro um espetáculo em nome próprio, resta saber se teremos álbum até ao final do ano. E agora seguimos para Trás-os-Montes com Amy Curl, que lançou recentemente o single Lembra-me um Sonho Lindo, uma reinterpretação da canção de Fausto Bordal Dias, que irá certamente figurar no álbum Pastoral 2.0, que deverá sair em setembro. O futuro disco prossegue a pesquisa de Amy Curl sobre a cultura portuguesa, especialmente as tradições esquecidas do norte e do interior do país.

Por ainda português com o Miguel Quitério, o muito nobre gaiteiro que integrou os projetos Tanira e do Bau Ensemble, foi também membro dos Gaiteiros de Lisboa na fase do álbum Bestiário. Ele que se lança agora a solo com o single Tenho Rios, um tema que tem a participação de Luís Peixoto e Quineteles. E seguimos agora com uma peça do álbum colaborativo 413-2314, que as ocitanas Cocanha e os dos catalães e galego-catalães Tarta Helena e Los Sara Fontan editaram. O disco nasceu de uma criação inspirada na antiga fábrica têxtil Fabra e Coats, em Barcelona, e recupera as memórias das suas trabalhadoras, os cantos de trabalho, os gestos repetitivos da produção e os sons mecânicos das máquinas. O título 413-2314 corresponde a um padrão numérico associado ao processo industrial de confecção.

É o final de mais uma emissão da Terra Pura com o Meu Amor, o novo single das galegas Camanho e Ameixeiras, que conta com a participação das catalãs Tarta Helena. Terminamos esta viagem atlântica na Finlândia com o duo finlandês Uni Uni, formado em Helsínquia por Ella Isotalo e Mikko Apoja. Acabaram de lançar o álbum Valveia, acordado em finlandês, disco que cruza o folk finlandês, o ambient, o art pop e a música eletrónica de caráter experimental. Ella Isotalo toca violino, viola, yohiko e limba e loopstation, e Mikko Apoja combina sintetizadores, programação, voz e yohiko. O resultado é Valveia, é uma sonoridade simultaneamente ancestral e futurista. É tudo por hoje, até à próxima.

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8: 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Eram 2 doses de whisky, se faz favor.
9: Como eu estava a dizer, a reação entre o fósforo e o iodo origina um ácido forte que vai remover o hidrogênio e o oxigênio da pseudoefedrina.
10: Ah, era uma fresquinha, se faz favor.
8: Sim, mas no entanto há que notar que a P2P é composta por um anel aromático de benzeno ligado a um átomo de carbono.
10: Ah, olha, mas sabes, para evitar bolor no frigorífico, podes meter lá meio limão.
11: A informação que interessa.

0: E cá estamos nós de volta. O meu nome é Miguel Henriques e estamos aqui para mais uma emissão assistida. Connosco temos
1: Luís Pereira.
0: Mais uma vez, já é em menos de uma semana a segunda vez em que nós fazemos uma emissão assistida juntos.
1: Exatamente.
0: Não é? Cá estamos nós. E pronto, o que é que me contas?
1: Bom, então, pronto. Antes de mais, uma boa tarde a todos os que estão a ouvir aí desse lado, sempre sintonizados nos habituais 107.9 FM ou online em ruc.pt. E ultimamente ando apenas a relaxar e quase literalmente deitar-me à sombra da bananeira sem fazer nada.
0: Na
1: Figueira da Foz, na nossa querida praia mais próxima e emblemática.
0: É muito verdade, é muito verdade. Nós devemos ter ouvintes também, se calhar até na Figueira da Foz, isto chega lá.
1: Chega?
0: Chega.
1: Uau,
0: Figueira da Foz faz parte de Coimbra.
1: Ainda bem.
0: Uhum. Como é que estamos, Figueira da Foz? Um grande shout-out à Figueira da Foz. Já passei muitas férias lá.
1: Também eu. Para mim é nostálgico, não, quase. Uhum.
0: Agora, recentemente houve lá o concerto do Sting, não foi? Na Figueira.
1: Pois foi, é. Yeah.
0: Não esperava, isso foi bem aleatório. Na Figueira da Foz? Porquê na Figueira da Foz? Como é que isto... O que é que aconteceu?
1: Acho que ele entendeu a beleza do sítio.
0: Pois.
1: A beleza única. Até quando os Coldplay decidiram vir a Coimbra em vez de ir tipo Lisboa, Porto. Não, Coimbra.
0: Ele não conhecia muito bem tipo o Titanic e estava tipo, um Titanic na Figueira da Foz. Então, eu vou por ir lá ter. E pronto,
1: deve ter parado lá.
0: É, deve ter apanhado uma desilusão também. Ah, é um prédio. Ok. Um
1: é parecido.
0: Está muito bem. Ele se calhar ficou lá. O que é que achas? Onde é que ele terá ficado na Figueira da Foz?
1: Estou na aqui. Figueira?
0: Uhum.
1: Eu acho que ficou assim na zona de Borges. Na
0: ali,
1: zona de Borges.
0: Ali perto do Lidl. Que era aquela pastelaria do Lidl.
1: Um bocado longe da praia.
0: Eles
1: fizeram a Figueira de propósito para nos chatear, mas mesmo só minimamente. Só tipo como se fosse uma comissãozita, que é deixar os supermercados todos assim, só longe o suficiente para tu quereres, tipo, teres de lá ir e ires lá, mas chatear-te mesmo.
0: You might be onto something. Acho que és capaz de ter alguma razão nisso, por acaso.
1: O planeamento urbano genial da parte de Santa Nova.
0: Foz Plaza é bastante aquém para um centro comercial, não achas?
1: Já, yeah, honestamente é.
0: Um bocadito. Fui lá. Se bem que por acaso eles têm. Eu não sou pago por eles, já agora, mas eles têm lá uma boa loja de reparação de telemóvel que eu vou lá sempre meter as minhas películas. E pronto, shout out também para essa loja. Mas pronto. Olha, eu tenho aqui. Estava aqui a pensar em ouvir assim um bocadinho, assim um trip hopzinho, assim um clássico.
1: Acho que é uma boa ideia.
0: Estava a pensar em meter aqui uma música dos Massive Attack, do álbum Mezzanine. Acho que aqui esta primeira que eu vou pôr vai ser mesmo a. Black Milk. Vamos ouvir Black Milk.

E continuamos com Massive Attack. Esta próxima música é do mesmo álbum e chama-se Black Milk. Group 4.

0: estamos de volta. Estávamos agora mesmo a conversar um bocadinho sobre o que é que temos feito agora durante o verão para nos distrairmos um bocadinho. Estava a partilhar contigo que ando a ver esta série que é Sobrenatural.
1: Sim.
0: Uma série muito conhecida. Acho que já tem mais de 20 anos, não estou em erro. Acho que é uma série de 2005.
1: A sério?
0: Uma série de 2005, se não estou em erro. E estava-te a contar que é um bocadinho, segue sempre uma fórmula todos os episódios, que não é uma série em que o plot é assim a cena mais complexa. E então posso estar a fazer outras coisas enquanto estou a ver estes episódios, que seguem sempre a mesma fórmula. Só tenho que identificar que personagem vai ter aquele papel naquele episódio. Sem contar com os dois irmãos principais, não é? Porque esses são sempre os mesmos. Mas sim, assim, uma série gigante, 15 temporadas, 2005. Não sei quantos episódios tem cada temporada, tenho medo de ir ver também. Mas pronto, para já é só uma coisa boa para ter assim de fundo enquanto estou a ver. Volta e meia vejo assim um monstro engraçado. Se não me engano, assim, eu vou para aí, se calhar no episódio 5, acho que já apareceu assim dos criptidos. Como estavas a falar há um bocado, apareceu o Wendigo, uhum. que é aquele.
1: É o clássico dos Estados Unidos, yeah.
0: Exatamente, norte-americano. Que é aquele que supostamente. Eu acho que, tipo, nas imagens é suposto ser um homem muito magro ou um esqueleto com uma cabeça de veado. Mas na série não é assim que aparece. Na série é só um homem magro e alto. E supostamente ele. Ele apareceu ou surgiu porque essencialmente uma pessoa começou a comer carne humana e não
1: sim,
0: parou.
1: Sim, sim, sim. E isso é comum, acho que todas as depictions de Wendigo estão associadas a canibalismo. Sim.
0: Interessante. Então porquê a cabeça de viado? Viados são herbívoros.
1: Se calhar é simbólico. Eu sei que viados, por acaso, acho que costumam até ser associados a algum tipo de fim de vida. Acho que isso é uma coisa.
0: Ok.
1: Acho que é simbolismo mesmo. Mas por acaso, agora tipo, a pensar agora da minha cabeça, agora assim no spot, lembro-me da depiction do Wendigo de Until Dawn. Aquele jogo, era um jogo tipo.
0: Eu lembro. Ah, sim, lembro-me, sim. E era só humanoide, não era?
1: Exatamente, era literalmente só tipo uma espécie de. Assim, uma espécie de golem, tipo, magro e grande, que tipo, andava quatro. Assim, nos quatro membros e.
0: E era cego, e, não era?
1: Era.
0: Ou não era? Ou pelo menos eu penso.
1: Era cego.
0: Tinha ideia que ele ouvia muito bem.
1: Era ultra sensível e era cego. Uau! Lembras-te mesmo do.
0: Lembro, eu estive a ver o playthrough do PewDiePie. Eu via muito PewDiePie nessa altura.
1: Uau!
0: E via, eu comecei a ver PewDiePie a ver Slenderman, por acaso. Aí não vai haver nada do Slenderman no Sobrenatural, de certeza. O que é uma pena. Sim, interessante eles meterem alguma creepypasta.
1: Ah, com 15 temporadas, se calhar ainda apanharam. 15 temporadas?
0: Não, eles apanharam, porque. Deixa-me. Quando é que saiu a última temporada?
1: Como é que eles conseguem fazer 15 temporadas? Tu disseste que era algo formulaico e ao sentires que é algo formulaico logo, como tu disseste, nos primeiros 5 episódios, conseguir fazer 15 temporadas disso é obra.
0: Sim, a última temporada saiu em 2020, pelos vistos, de Sobrenatural. Oh. Por isso eles não fizeram do Slenderman porque não quiseram.
1: Opa!
0: E assim sinto-me um bocadinho atacado.
1: É, perderam uma oportunidade de ouro aí.
0: Perderam.
1: É, também honestamente achas que saiu uma coisa boa assim do Slenderman?
0: Pois, não tenho a certeza, porque Slenderman sinto que existe no seu próprio universo. Isto é, o Wendigo também diria, não sei. Por acaso não sei, porque estes criptidos como o Mothman e o Wendigo supostamente é cenas que há por aí, que o pessoal acredita
1: sim.
0: que existe por aí.
1: Sim, folclore
0: sei.
1: Mesmo, sim.
0: Sim, e o Slenderman é só tipo um bocado uma história. Acho que seria a mesma coisa que aparecer o Jeff the Killer no. Sim. Estamos a não fazer sentido de creepypastas no.
1: Mas tu de facto falaste, não tinhas falado que aparecia a Bloody Mary também.
0: Parece uma coisa da Bloody Mary. Eu não tenho a certeza. Eu não tive a prestar atenção o suficiente para perceber se era mesmo a Bloody Mary, mas eu sei que eles têm a cena de dizer Bloody Mary 3 vezes no espelho, isso eu lembro-me bem.
1: Então, mas isso pelo menos a ideia que eu tenho é que existe assim uma espécie de mesmo esfera semelhante à do Slenderman.
0: Certo, mas isso aí já saiu em 2005, por
1: sim,
0: isso foi
1: sim,
0: antes
1: mesmo sendo mais antigo, mas sinto que tem uma espécie de vertente parecida.
0: Sim, eu diria que sim, também me dá assim essa aura.
1: exatamente.
0: Mas eu acho que a Bloody Mary já é algo mais antigo, acho que é. Não sei, eu associo a Bloody Mary a muito aos anos 90, não tenho a certeza porque, se calhar é por causa de filmes e menções que eu já vi ou referências.
1: Ok.
0: Mas tenho essa ideia. Tu tens algum creepypasta assim, ou algum creepy que achas interessante, ou que tiveste alguma?
1: Eu tinha bem medo de Jeff the Killer quando era miúdo.
0: Jeff the Killer, por causa daquela imagem.
1: A cara era. Eu vi um vídeo comprido a tentar dar traceback da foto original. É impossível.
0: Não dá?
1: Mas acho que talvez tenham conseguido alguma coisa. Mas ficou mesmo muito pelo ar.
0: Ok.
1: E depois, claro, qualquer pessoa depois arranja uma foto qualquer aí daqui. E depois é muito difícil saber de onde é que é. Faz sentido. Mas aquilo é mesmo. Sei lá, mesmo o facto de haver um mistério todo por trás de onde é que aquilo vem é. Isso para mim já é.
0: Sim, é interessante em si também.
1: Exato.
0: Yeah. Eu agora faz-me lembrar, também existia esta outra imagem a circular pela internet que também estava associada a uma creepypasta, que era o Smiling Dog. Não sei se já ouviste falar desse.
1: Vagamente?
0: Eu não sei a história disso, não sei se é uma creepypasta que tem uma história, ou se é só uma imagem assim, um bocadinho mais, não sei se assustador é a palavra, porque não é bem assustador, é só...
1: Unsettling.
0: Sim, mas nós não podemos falar inglês na rádio, não. Infelizmente, mas sim, deixa-me uneasy.
1: Sim.
0: Está ali presente no Uncanny Valley. Como é que se diz Uncanny Valley em português?
1: Vol estranho é muito mal. Às vezes, então estas coisas às vezes também começam em sítios todos obscuros, tipo força.
0: É o Val da estranheza, pelos vistos. Portanto, o Val inquietante. Inquietante até é uma boa palavra para descrever como aquilo me deixa. Mas sim, é uma imagem. Não sei como é que surgiu. Eu também sei que já vi um vídeo qualquer, eles a tentarem perceber de onde é que vinha a imagem original do Smiling Dog. Mas eu não me lembro se eles chegaram ou não. Imagem original.
1: Não, eu sinto que estas coisas começam em sítios tão obscuros da internet que depois é praticamente impossível voltar atrás. Eu sei que isto, por acaso, é um dos meus vídeos favoritos do YouTube de sempre. Há um youtuber qualquer que dedicou meses e meses e meses e meses a tentar encontrar a origem do som do Roblox, daquele do UF.
0: Eu também vi esse vídeo.
1: Sabes que vídeo é?
0: Ai. Sei que vídeo, qual é que era esse youtuber?
1: Eu não faço a mínima ideia. Eu acho que tem outro conteúdo que é mesmo genuinamente bem feito. Mas esse vídeo era incrível. Era tão engraçado. E depois ele ia buscar aquilo. Não sei se lembras, era um jogo qualquer super obscuro dos anos 2000. Tipo com um anjito assim. E depois ainda foi buscar um sistema qualquer de lavagem de dinheiro. Era um homem que tinha cometido um monte de falcatruas.
0: Pois era.
1: Que estava associado a montes de coisas.
0: Aquilo era... fazia voice acting, não era?
1: Exatamente. E dava uma volta gigante. Aquilo era hilariante.
0: Yeah.
1: Era bem engraçado. Isto é por causa do UF do Roblox.
0: É verdade. É, é verdade. Porque agora é um som muito icónico.
1: É, mesmo?
0: É muito. Tem muitos memes com esse som. No Instagram. Isso cresceu de uma forma.
1: Memes, por acaso, são. Acho que é de. Dos mediums mais dinâmicos de sempre. Não, o ser humano consegue fazer coisas de tão estúpidas. É fascinante.
0: Já passámos aqui mais de metade da primeira metade do nosso programa. Dessa emissão assistida. E acho que podíamos celebrar essa evolução do programa com mais uma música. Então vamos ouvir aqui um bocadinho de Panchico. Do seu álbum Death Metal. Vai ser a primeira música do álbum, também intitulada de Death Metal. Fiquem por aí, vamos ouvir. Vamos ouvir um bocadinho de rock alternativo, mas a música chama-se Death Metal. Não, não se assustem, não é Death Metal. Vamos lá.

E continuamos com mais uma música de Panchico. Esta próxima chama-se Cut, é do mesmo álbum. E continuem por aí.

0: E estamos de volta, depois deste pequeno intervalo em que tivemos a ouvir um bocadinho de Panchico, o álbum deles intitulado de Death Metal, um álbum que eles tinham gravado mas não lançado e mais tarde foi descoberto e depois eles acabaram por fazer ainda uma carreira através desse descobrimento. Mas enquanto esta música estava a dar, estávamos a conversar um bocadinho sobre mídia, sobre filmes, sobre séries, sobre banda desenhada, e estávamos a conversar um bocadinho sobre coisas que nos achavam desconfortáveis, e acho que é um tópico interessante para nós conversarmos aqui também no ar. E nós acabámos por não contar um ao outro qual é que era assim os momentos mais chocantes para nós, ou que nos deixaram mais desconfortáveis a ver certos pedaços de média ou de mídia. Queres começar tu por partilhar? Vai ser a minha primeira vez a ouvir também.
1: Sim, nós mantivemos isto em segredo mesmo, de propósito.
0: Para ser só no ar.
1: Um reveal dramático, sim. Eu lembrei-me de uma série, assim, tipo, é uma série animada que passou já há muitos anos e que era grande no YouTube. Que era o Don't Hug Me, I'm Scared.
0: Oh, boa, é bom. Uau.
1: É, não é?
0: Boa, é bom.
1: Era muito bom, era muito bom. E aquilo estava mesmo boa, bem feito. Eu lembro-me. E aquilo era. Eu também era miúdo, ingênuo, não é? Vejo assim arte mais inocente, entro e não tem nada a ver.
0: Pois não.
1: Porque eu lembro-me que tinha amigos que já sabiam como é que aquilo era e depois mandavam-me ver isto é boa e fixe, não sei o quê. Não era, não foi boa e fixe. Não foi mesmo. Mas recomendo a qualquer pessoa, é mesmo muito interessante. Mas deixou-me bem desconfortável e acho que até hoje me deixaria um bocadinho desconfortável.
0: Sim, definitivamente. Logo, eu lembro-me, não sei se é o primeiro episódio dessa minissérie online.
1: Sim.
0: Em que eles estão a fazer, que é sobre criatividade, acho eu. E estão todos numa sala a desenhar.
1: Sim.
0: E depois a meio aquilo vai-te só.
1: Descarrila, sim. É sempre assim.
0: Depois fica tudo psicadélico, tudo assustador, tudo estranho e inquietante, como falámos há bocadinho.
1: Exatamente.
0: E é um contraste interessante entre o quão inocente parece ao início. É um bocadinho, se calhar, este aqui não é o melhor exemplo, mas faz-me sentir ligeiramente a mesma forma que fazia, se calhar, Happy Tree Friends.
1: Sim, exatamente.
0: Que parece assim muito inocente e depois é um bocadinho tipo um banho de sangue.
1: Yeah. Aqui, esse aí era aqui, mesmo direto. Sim, tipo,
0: sim. Isso aí era o que tu contavas aos teus amigos na escola para pareceres o gajo fixe. Era o equivalente aos miúdos assim mais edgy, tipo no secundário, que te mostravam vídeos de pessoas a morrer do primeiro ao quarto ano.
1: Eu odiava quando faziam isso. Yeah. Chegavam tipo 7 da manhã à escola e tens.
0: Olha aqui.
1: olha aqui, já estás tipo cansado, poucas horas de sono, e, tipo, vais ter aulas durante o dia todo.
0: Fico a ver aquilo, como é que este gajo sobreviveu? E o gajo está tipo, that's the funny part. Ele não sobreviveu, claramente.
1: E engraçado que isto aconteceu a toda a gente.
0: É verdade, havia sempre esse medo edgy que já estava no 4chan, tipo, muito antes dele vir, tipo, da idade recomendada para estar no 4chan.
1: Completamente.
0: Bem, não sei onde é que estão essas pessoas agora. Bem, ok, mas vamos avançar. Vamos. Ok, o meu momento de mídia que me deixou assim mais não sei, que me deixou assim mais desconfortável. Foi não sei se já viste o filme do Gaspar Noé, que se chama Irreversível.
1: Sei que filme é que estás a falar.
0: Sabes qual é a cena?
1: Tenho
0: que
1: na minha lista e sei a que cena que estás a falar.
0: Fogo, é mesmo.
1: Não vi, mas sei que cena é que estás a falar.
0: Pois já, é que não sei, para mim a cena em si já é tipo péssima, tipo, eu acho que é suposto deixar a pessoa que está a ver desconfortável, portanto serve o seu propósito, mas sinto na mesma que quando estou a ver, eu já vi essa cena duas vezes, acho que já vi duas vezes esse filme, e essa cena é só demasiado comprida. Tu pensas que aquilo nunca mais acaba, estás tão desconfortável e aquilo só continua.
1: Sim.
0: E pronto, estás ali, pronto, agora estás ali a ver aquilo. E pronto, agora tens que acabar.
1: Meu Deus.
0: Não vais parar o filme?
1: Eu vi um vídeo de gente a sair da sala de cinema depois da primeira vez a ver esse filme. Já viste isso?
0: Não vi esse vídeo, mas já me mencionaram esse vídeo muitas vezes.
1: Sim. É tipo, toda a gente indignadíssima. Pálidas. Pálidas, tirou a cor da cara de toda a gente que foi ver. É uma cena ínfame mesmo, é péssimo.
0: É mesmo chato. Olha, mas por acaso agora, estavas-me a falar de Don't Hug Me, I'm Scared, e eu fiquei a pensar, como é que eu soube de Don't Hug Me, I'm Scared? E eu soube disso por causa de um canal de YouTube que era muito, muito conhecido, que se chamava The Fine Brothers. E os The Fine Brothers, o que eles faziam era, eles chamavam não sei quantas personalidades do YouTube e metiam-nos assim sentados à mesa e mostravam-lhes um vídeo para eles reagirem. E depois havia, não eram só personalidades do YouTube, mas havia uma categoria que era os YouTubers React. Eles ficavam a ver o vídeo e no final diziam o que é que achavam sobre esse vídeo. E um desses vídeos era o do Don't Hug Me, I'm Scared.
1: Eu provavelmente já encontrei algo, provavelmente desse canal, mas não tenho bem noção do nome agora. Mas sim.
0: E eles também tinham também uma outra que era Kids React, que era tipo das idades até, não sei, se calhar 10 anos, já não tenho a certeza. Teens React, que devia ser até, não sei, 18 anos. Depois Adults React e depois, não sei se eles tinham o Elderly React ou assim uma coisa, mas também havia cotas
1: sim,
0: também.
1: Sim,
0: a,
1: sim.
0: Também a ver.
1: E havia um vídeo bem engraçado de cotas a jogar GTA.
0: A jogar GTA?
1: Yeah. Isso então, é um clássico.
0: Aquilo descarrilou.
1: Havia um que estava a ter dia da sua vida a adorar.
0: Acredito.
1: Lembro-me de rir
0: muito
1: com isso.
0: Qualquer tipo ali com um ataque de PTSD, com demasiadas armas. Um veterano. Se calhar é chato estar a...
1: Exato, já é too much.
0: Mas já, yeah, eu lembro-me do Fine Brothers. Não sei, tu tens assim algum canal de YouTube que deixa nostálgico, que tu só vias quando eras assim, tipo, se calhar há 10 anos atrás?
1: Sim,
0: ou...
1: havia este canal. Eu lembro, eu sou de uma altura em que eu sou bem novo, eu sou de uma altura em que fomos assim um bocado assoberbados por uma comunidade gigantesca de YouTubers portugueses e brasileiros que volviam à volta de FNAF.
0: Okay.
1: E eu era daqueles miúdos que sabia tudo do início ao fim.
0: O lore
1: todo complicadíssimo de FNAF. E havia um canal que era o Core, e ele era mesmo incrível, porque ele metia tipo 2 vídeos por dia e podiam ser os piores vídeos de sempre. Eu estava lá a ver cada um deles e era tão interessante, porque era, e ao mesmo tempo também era alguém que tipo mantinha muito daquela comunidade viva. Ele tinha tipo thumbnails tipo mesmo bem feitas por artistas tipo pessoalmente. Era uma comunidade muito fixe, eu lembro-me disso. Mas o outro é, e esse eu acho que continuaria a ver agora, mas seria mais um bocadinho mais ironicamente, que era o Rico Fazer. O Rico Fazer foi a minha infância completamente. Acho que para
0: muita
1: mim
0: gente
1: é,
0: também.
1: Sim, é uma personalidade gigantesca. Acho que, mas o canal dele era mesmo muito bem feito.
0: Eu acho que para mim ele já apareceu se calhar um bocado tarde para eu. Quando é que tu começaste a ver isso? Lembras-te do Rico Fazeres? Quando é que ele surgiu? Quando é que ele ficou grande?
1: Ele era relativamente grande 2015-2016. Tal como os outros youtubers, mas era um nicho diferente.
0: Ok.
1: Porque tinhas youtubers naquela altura tipo o Ant e o Cássio.
0: E lembro-me do Cássio também. Eu não via assim muitos youtubers portugueses, mas via youtubers americanos mais.
1: Sim, que era de onde eles iam roubar as coisas.
0: Basicamente, aparecia cá. É como tudo em Portugal, aparece 2 anos depois.
1: Literalmente. E tipo. Mas o Rico era mesmo muito especial. Eu acho que ele nunca atingiu assim uma espécie de estatuto de estrela, entre aspas, assim, dentro do YouTube. Mas era uma coisa fixe, e foi 2015-2016 que ele ficou assim maiorzido. Mas mesmo assim, eu segui durante imenso tempo. É muito nostálgico, sim.
0: E para ti? Para mim, bem, eu era muito fã de Pokémon quando era. Então eu via muitos vídeos de Pokémon. Eu lembro-me de alguns youtubers que me estão a ocorrer agora. Um deles era o Jay Witt, que fazia só assim. Agora ele faz só conteúdo de Nintendo. Ele depois passou a fazer conteúdo. Eu não sei o que é que ele faz agora, honestamente. Eu não tenho seguido. Agora não vejo assim tanto YouTube. Mas eu lembro-me do Jay Witt, lembro-me do. Shady Penguin, estou aqui a dropar Shady Penguin na rua, que isto é bem, bem específico. Lembro-me do Shofu, lembro-me do Dookie Shed, meu, holy. Isto aqui tá,
1: não estava lá dentro mesmo.
0: Yeah, bem, mas you missed out. Aquilo era muito engraçado. Olha, nós estamos aqui a aproximar-nos assim bastante da nossa segunda parte desta emissão assistida. Eu ia sugerir nós passarmos aqui um bocadinho de música. Já voltaremos a este tópico. Esta próxima música chama-se Caravan, é dos Blur e é do álbum Think Tank, anos 90. Aliás, se calhar este álbum já é dos anos 2000, não tenho a certeza, mas um Britpopzinho. É um álbum excelente, acho que toda a gente devia ouvir este álbum. Vamos ouvir Caravan, Blur.

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12: E voltamos agora com esta segunda hora da emissão assistida. São agora 3 da tarde. O meu nome é Luís Pereira e estou aqui com o
13: Miguel Henriques, continua a ser eu.
12: Exatamente, não mudámos de uma hora para outra, mas agora passamos já a seguir a música. Vamos passar What You Want dos My Bloody Valentine, do seu clássico Loveless, e vamos ouvi-la sempre sintonizados nos habituais 107.9 FM ou online em rook.pt. Continuem por aí que ainda temos muito que falar nesta emissão assistida. Até já.

0: E acabámos de ouvir When You Sleep, outra música de Loveless dos My Bloody Valentine. E estávamos agora a falar também sobre Pokémon, por acaso.
1: É verdade, falar sobre Pokémon. Exatamente. Acho que vale sempre a pena.
0: Claro, acho que nunca se perde nada a falar sobre Pokémon. Tens andado a jogar?
1: Não? Eu tenho andado a jogar Pokémon, é verdade. Guilty.
0: Exatamente.
1: Ando a jogar agora este ROM hack do Pokémon Emerald, que se chama Modern Emerald, que é essencialmente um jogo onde existem estas alterações que essencialmente tornam todos os teus Pokémons viáveis. Eu estou a perceber-me que este já é para aí o sexto programa onde eu falo de Pokémon, mas anyway, vamos continuando. Mas pronto, essencialmente, num jogo normal de Pokémon, tu tens Pokémons que são simplesmente muito melhores do que outros, e neste não é assim o caso. Todos os Pokémons são fortes. Existem alterações nas suas estatísticas e nos seus ataques que os tornam todos, eu não diria igualmente bons, mas estão todos mais ou menos ao mesmo nível.
0: Uhum.
1: E pronto, é isso que eu tenho andado a jogar agora. Tu disseste-me que andavas a jogar agora um também.
0: Exatamente, o Unbound, que é basicamente, acho que tem todos os Pokémons, não tem?
1: Não sei se tem até à última geração, mas tem muitos mesmo.
0: Uhum. Aquilo está mesmo bem feito. Acho que tem melhorias de quality of life. Uhum. Imenso. A pixel art é muito boa também.
1: Pois é.
0: Tem um sistema de missões, que também estávamos a falar sobre isso.
1: Muito interessante. E bem inovador também para Pokémon nessas missões. Acho que isso já devia existir nos jogos e não existe. Que existem assim muitas coisas, muitas sidequests que tu já fazes normalmente num jogo e que não é nada contabilizado. Portanto, ter um jogo que está a contabilizar, isso é interessante.
0: Sim, eu gosto de ter as cenas todas organizadas também, assim. Dá um feel de RPG, acho que é fixe.
1: Sim, 100%.
0: Assim, Pokémon acaba por ser um RPG no fim de contas também, acho. Então, pronto. E depois também os starters são engraçados, porque tipo, não tem nada a ver com tipo, os elementos normais.
1: Vai
0: só com Pokémon que depois evoluem em outros
1: Pokémon. Ficam monstros.
0: Exatamente.
1: Mas sim.
0: É muito fixe.
1: Sim. É, sim, senhora.
0: E estávamos a falar isto a propósito também de aquilo que víamos no YouTube.
1: É verdade, eu estava a falar dos meus Poketubers, dos meus youtubers de Pokémon.
0: Exatamente.
1: Antes. E lembrei-me que eu via muito isso, mas também via muito apenas gaming. E tive uma fase gaming muito grande aí, entre os meus 10 e os meus 20 anos. Uma pequena fase da minha vida.
0: Eu já vi que ia dar tipo 3 anos assim.
1: Não. Mas vi muito PewDiePie. Gostava muito daqueles jogos de terror que ele jogava. Lembro-me do Slender, lembro-me de... Havia um que era muito, muito conhecido, que era o Outlast. Que...
0: Adoro.
1: Lembras-te?
0: Adoro Outlast.
1: Fogo.
0: Adoro
1: aquilo, Outlast. Aquilo bateu muito na altura. Também mencionaste Five Nights at Freddy's. Foi uma fase muito fixe para estar online, na minha opinião. Era cenas estranhas, uhum. Cenas assim obscuras a acontecer.
0: É uma era dourada da internet, acho que é.
1: Definitivamente.
0: Acho que aquilo que deve ser considerado era dourada foi por aí.
1: Pois foi, já. Yeah.
0: Sim.
1: 100%.
0: Cada dia encontravas assim uma coisa nova que não fazias a mínima ideia do que tinha aparecido. E era um mistério e envolvia tanta gente, acho que.
1: Eu adoro mistério. Eu adoro mistérios. É uma género preferida em qualquer tipo de mídia, eu acho.
0: Ok.
1: Eu diria que assim, livros, filmes, séries, se for um mistério e se não for mau, eu acho que vou gostar da maioria. É muito fácil para eu gostar do mistério.
0: Okay.
1: Mas estava-me a lembrar também que havia um outro youtuber que acho que muita gente vai conhecer. Isto é, sei que está muita gente a ouvir, mas que as pessoas vão reconhecer, se calhar as poucas que estão a ouvir as minhas palavras agora, que é o John Tron.
0: Ah, sim, o John Tron.
1: John Tron, que é grande personagem. É uma cena que eu ainda faço muito, muito, é ir rever os vídeos dele sobre estes episódios de séries que ele via que eram de terror. Agora não me estou a lembrar como é que se chamam. Are You Afraid of the Dark? Era uma da série. Era uma série que ele... Que era, bem, isto era uma série de livros que depois foi feita para uma série, digamos, que era merdosa de episódios de filme. Acho que não eram filmes, acho que eram só mesmo episódios de série, mas pronto. E ele essencialmente passava assim 15 minutos a ver o episódio e a reagir e a apontar as coisas que são completamente ridículas em relação àquilo. Exato. E meter as coisas em perspectiva. E ele tem o sentido do humor dele que acho que acrescenta.
0: Exato.
1: Muito também aos vídeos e o tipo de animação que ele usa também para editar, o tipo de edição dele dos vídeos também acho que acrescenta muito aos vídeos dele. É só, se tiverem tempo, vão ver aí um bocadinho do John Tronner comentar vídeos de terror, ou filmes de terror, ou episódios de terror. Vale a pena.
0: Completamente. Yeah. Ele tinha imensos clipes, acho.
1: E tem muitos memes também.
0: Exatamente. Era daí que eu conhecia John Tronner. Exatamente. Porque eu por acaso também não via conteúdo dele, vou ser sincero.
1: Uhum.
0: Mas devia ter visto.
1: E o Igor Raptor. Então, mas o que é que tu vias mais assim de youtubers?
0: Eu acho que algo muito grande, depois a certo ponto foi só video essays a certo ponto. Hoje em dia tipo, tenho o meu ver mais tarde com tipo 700 vídeos que são só video essays. Tipo,
1: também tive essa fase, sim.
0: Mas sinto que há uma espécie de ultrassaturação hoje em dia.
1: 100%.
0: São vídeos. E acho que quem começou isto foi o Pyrocynical.
1: Oh, eu também via, já. Yeah.
0: Porque ele fazia tipo, lembras-te dele?
1: Sim.
0: Ele fazia vídeos de tipo 4 horas, 5 horas.
1: Muito in-depth.
0: In-depth, mas era. Tu ias ver. E eram bons, o formato era bom, a edição era ótima e tipo, era entretido, só que não era sobre nada.
1: Uhum.
0: No fundo, tu saías de lá tipo com zero.
1: Yeah. Mas ficavas entretido.
0: Ficavas entretido. Com algumas exceções, ele tinha alguns vídeos que era mesmo de altíssima qualidade, porque ele tinha edição mesmo super boa. Eu lembro-me de Mind Blown, primeira vez que vi. Eu acho que ele tipo introduziu uma espécie de tendência que foi a de falar muito e no fundo dizer pouco em vídeo do YouTube. Porque eu sinto que é pegar. Aliás, em retrospectiva, o YouTube nem sequer foi pensado nem design para ser remotamente perto daquilo que estamos a.
1: Pois não.
0: Nós pensamos hoje em dia do YouTube. Mas acho que vídeo essays são mesmo um formato ótimo e edição de vídeo, acho que para mim, acho que é algo fascinante. E tenho tantas guardadas para ver, mas é mesmo aquilo que eu hoje em dia vejo e que durante muito tempo vi mais. Depois de ver o Rico fazeres e falaste de Outlast, tal, ele tinha uma série de Outlast tão engraçada, era hilariante. Eu, por acaso, eu sou um grande fã de Outlast. Eu, tipo, desculpa agora a tangente gigante.
1: Não, não, continua.
0: Mas Outlast lançou um jogo há relativamente pouco tempo, que é o Outlast Trials, que é online.
1: Nunca ouvi falar.
0: É incrível. É tão bom.
1: Como é que funciona online, sequer?
0: Eles tiveram uma ideia genial, que é basicamente vais com amigos. Sabes aqueles jogos que são categorizados como Friend Slope?
1: Sim.
0: Pronto. Não é exatamente a mesma coisa, mas o formato, pelo menos de fachada, é um bocadinho parecido. Vocês são mandados assim para uma espécie de mapa e têm de fazer X missões e levar coisas para aqui e para ali.
1: Ok.
0: Até acabarem esse mapa. Só que aquilo é medonho. É mandado monstros e personagens que são mesmo ao estilo de Outlast, completamente hediondos. E aquilo é tão estressante, é tão enervante, é incrível. A direção de arte é ótima. Aquilo é mesmo super divertido. Qualquer pessoa que goste de terror, survival horror e que se lembra de Outlast da altura antiga em que tinhas de usar a câmara com as pilhas, não sei o que.
1: Aí, lembro-me.
0: O pessoal que se lembra disso e desses jogos dessa altura, acho que recomendo mil vezes jogarem Outlast Trials, que saiu há relativamente pouco tempo e que teve um update há pouco tempo. É muito, muito bom. É muito fixe.
1: Muito bem, por acaso nunca joguei assim nenhum daqueles jogos de terror que eu via com os meus. Eu joguei apenas do Slender, se não me engano.
0: Jogaste mesmo Slender?
1: Eu joguei Slender, joguei Slender The Arrival também.
0: Eras corajoso mesmo?
1: Era um bocadinho corajoso. Opa,
0: eu não tocava.
1: Eu via. E também joguei Five Nights at Freddy's um bocadito.
0: Esse eu joguei.
1: Mas olha, estavas-me a falar do Pyrocynical e estavas-me a falar de video essays e eu lembrei-me de duas coisas para conversarmos. Primeira, uma delas era. Como eu vim a conhecer o Pyrocynical? Eu vim a conhecer o Pyrocynical muito antes de ele fazer esse tipo de vídeos, que era. Não sei se tu te lembras de um outro youtuber que se chamava Leafy Is Here.
0: Lembro-me de Leafy.
1: Leafy.
0: O que falava sobre tipo dramas da internet e não sei o que.
1: Ele inicialmente ele fazia muito comentário de. Alguém lhe mandava um vídeo e ele passava ao vídeo e comentava por cima e fazia bullying às pessoas, essencialmente. E houve todo este drama e cancelamento desse youtuber porque. Não sei, acho que depois eu acho que os fãs dele eram também assim um bocadinho. Qual é que é o termo? 4chaners ou redditors e tipo, eles eram um bocadito agressivos depois com as pessoas, iam tipo assediar as pessoas online. Sim. Mais ainda. Então ele ficou com esse tipo de culto atrás dele também e depois acho que o pessoal não estava a gostar disso. Mas outra coisa. Estavas a falar de video essays há pouco. Video essays eu também estive coladíssimo nisso. E eu via imenso aqueles vídeos que era Rise and Fall de certo youtubers.
0: Sim,
1: não sei se tu vias isso.
0: Sim.
1: É personalidade, não tinham que ser youtubers.
0: Sim.
1: Eu via isso imenso. E depois aconteceu um fenómeno que foi, a certo ponto, Eu vi um qualquer que era The Rise and Fall de um certo youtuber que eu não me recordo qual é que era, que fazia também video essays. Okay. Então era um video essay sobre um video essayer. Okay. E o que é que, e qual é que era, porque é que era a fall dessa tal pessoa que fazia video essays? Era porque ela, essa pessoa fazia, usava AI e deixou de usar, tipo, falar, e era tudo feito por AI, tipo, a
0: sério?
1: Voz dela, sim.
0: Até isso é mega recente.
1: Não. Não é?
0: A sério?
1: É mega recente, sei lá, a cena dos video essays também, que eu comecei a ver isso se calhar há 6 anos ou assim.
0: Uhum.
1: E aí também apareceu entretanto, deve ter sido tipo há 3 anos ou 4 anos que eu vi isso. E depois, mas a partir daí, eu comecei-me a perceber que havia video essays que eu via que era só AI também,
0: sim,
1: pelo menos as cenas escritas.
0: Sim, sim, sim.
1: Então
0: sim.
1: Eu comecei a perceber-me disso, e quando eu suspeitava, quando eu cheirava que havia tipo ali um pequeno toque de AI, eu não conseguia continuar.
0: Claro.
1: E não sei, não, tipo, não vou estar aqui tipo 50 minutos a ver tipo o ChatGPT a falar, não é? Tipo, uma pessoa a ler-me cenas de ChatGPT, posso eu ir ler? É mais rápido do que esta pessoa fala.
0: Sim.
1: Então, acabei por ficar assim com menos vontade de ver. E acho que foi um bocadinho isso que fez com que eu deixasse de ver YouTube. E é por isso que eu não vejo YouTube nenhum agora, quase. Porque antes era a única coisa que eu via era video essays. E se bem que houve alguns tipo que eram mesmo muito fixe. Eu lembro-me de ver um que era, nem sequer era um vídeo essay, era mesmo tipo um documentário de muitas, muitas horas sobre o Chris Chan. Sabes quem é o Chris
0: Sim,
1: Chan?
0: Sim, claro que sei o Chris Chan. Fogo,
1: e era, eu te vi este vídeo, já não sei
0: será
1: quem.
0: Será que eu também vi? Porque eu lembro-me de ver um documentário sobre a história dele. É uma coisa absurda.
1: Fogo, o que as pessoas fazem, não é? Oh meu Deus, aquilo. Ele era cada episódio, como é que estas pessoas conseguem tipo aterrorizar mais uma outra pessoa?
0: Sim.
1: Se bem, tipo, Chris Chan, eu nem sei bem tipo onde ia meter moralmente, tipo, num. Porque ele fez tipo cenas também fodidas, mas também o que lhe fizeram a ele.
0: Não, foi.
1: Ele tornou-se numa pessoa mesmo. Se calhar detestável é a palavra, mas o que lhe fizeram foi mesmo nojento.
0: Foi,
1: coitado.
0: Foi completamente traumatizado.
1: Foi.
0: Não sei se é um hurt people, acho que é um bocado só. É uma situação super peculiar, eu lembro-me daquilo ser tão complexo, tão convoluto. Era. Meu Deus. Isto foi um trip down memory lane intenso mesmo. Já não ouço o nome de Chris Chan
1: Há anos, tipo, se não foi assim há tanto tempo, porque ele foi preso, tipo, há se calhar 3 anos ou 4 anos, não
0: sim,
1: foi?
0: Sim.
1: Fogo. Eu estava a meio desse documentário quando ele foi preso, eu estava a ver isso. Foi naquela altura que estávamos a falar há bocadinho, não estávamos no ar a falar, mas estávamos a falar. Eu estava a dizer-te que jogava muito League of Legends, e uma cena que eu fazia muito era estava a jogar League of Legends e quando estava a ouvir esses documentários e estava a ver. Então, pronto, eu estava a ser aterrorizado no League of Legends e aterrorizado no YouTube ao mesmo tempo, não é? Não é? Eu estava.
0: Sim, não te safas nem do lado nem do outro.
1: Nem do lado nem do outro, nem os meus olhos nem os meus ouvidos me salvavam nessa altura. Mas já, lembro-me muito bem do. Estar a ver as coisas do Chris Chan e achar que nós como raça humana estávamos perdidos. Aquilo era degredo. Sim. Degredo das pessoas que sabiam melhor, they knew better, como é que. Pronto, e do Chris Chan que não. Não, tipo, não sei, não tenho a certeza.
0: Não, estava num ambiente também ajudasse, obviamente. Mas era. Uau.
1: Yeah. Bem, nós estamos aqui a falar bué do Chris Chan, não estamos a entrar em detalhes sobre o que é que aconteceu. O pessoal vai ter mesmo que ir pesquisar para ver o que é que se passa aqui.
0: Então,
1: tipo, Chris Chan, o que é isto? Ah, não, nós devemos estar a dizer a Chris Chan, acho eu, não é?
0: O quê?
1: A Chris Chan.
0: Chris Chan? É o que estamos a dizer.
1: Mas eu disse eu acho que já estou. Eu não tenho a certeza se houve uma transição a meio.
0: Não faço a mesma ideia.
1: Eu também não tenho a certeza, por acaso. Eu sei que no início era ele. Eu não tenho a certeza se isso alterou, por acaso. Bem, olha.
0: Também não sei.
1: Mandei uma mensagem à Ruki e digam-me. Eu posso ir ver, simplesmente. Eu estou a ser burro.
0: Por acaso também não estou a ir ver. Mas. Eu já não me lembro de detalhes. Eu lembro-me de ficar completamente impressionado com. Com as proporções que aquilo chegou a tomar. Era
1: Não, é transgénero. É transgénero. É ela. Peço imensa desculpa.
0: Eu também não fazia ideia. Mesmo. E.
1: Já fui confirmar.
0: Era. Foi também. Deu muito que falar na internet. Tal como montes de outras personalidades. Eu lembro-me que. Esta não tem absolutamente nada a ver em termos de proporções. Mas lembro-me que o Nico Cado Avocado também era.
1: Lembro-me também. Mas ele fez ali um. Um switch, lembras-te? Ele enganou toda a gente. Ele gravou imensos vídeos.
0: Sim.
1: Antes de ele já tinha perdido o peso, mas online ele estava a manter vídeos ainda quando era gordo, para enganar toda a gente. E depois ele apareceu um dia só bué da magro e estava toda a gente: É, aconteceu aqui.
0: Sim.
1: Fogo.
0: Queimou-se.
1: Ele depois também tinha esta personalidade que era, que não sei, parecia tipo um bocado estúpido ele. Sim. E a forma tipo...
0: Tipo um bebê.
1: Sim, muito infantil e era tudo um jogo. Nós éramos os estúpidos, na realidade. Nós fomos os estúpidos. O Nico Cado ganhou.
0: Exatamente.
1: Como é que o Nico Cado ganhou? Tipo, estás a ver um vídeo dele, tipo, ele agregar-se todo, tipo, a peidar-se todo num vídeo e ele ganhou-nos. O Nico Cado venceu.
0: Sim.
1: Meu Deus. O quê?
0: Sim, fomos. Eu lembro-me vagamente. Eu não queria ter entrado em detalhes aqui no ar, mas sim, é o único cada vocado também, entre muitíssimas outras personalidades. Eu sinto que essa ideia da internet foi uma espécie de... Havia uma fábrica sempre a fazer novas, uma personalidade nova.
1: É verdade.
0: Porque eu lembro-me que o Leafy, o próprio Leafy que tu falaste, ele também esteve associado a uma coisa qualquer toda estranha.
1: Associado? Como assim?
0: Não sei.
1: Não sei.
0: Alegações.
1: De quê?
0: A sério?
1: Não, a sério?
0: Não tenho a certeza.
1: Oh, não fazia ideia.
0: Não tenho bem.
1: Mas foi provado?
0: Não sei, mesmo a sério.
1: Fazer uma quick Google search.
0: Mais uma vez, acho que houve tanta coisa a ser espalhada na altura sobre o Leafy e pessoas associadas que geralmente já nem sei o que é verdade. Eu lembro-me que, sei lá, youtubers de Minecraft também eram.
1: Yeah.
0: Meu Deus, esses eram.
1: Também ouvi falar muito desses já.
0: Sim, todas as semanas.
1: Qual é que era o aquele mais conhecido?
0: O Dream. Uhum.
1: Fogo. Isso já foi há um tempinho também que isso foi, aconteceu, foi. Não é?
0: 5, 6 anos.
1: Fogo, havia bué memes depois disso também,
0: foi,
1: contra o Dream.
0: Foi.
1: Fogo, yeah.
0: E quando ele fez o face reveal também.
1: Pois foi.
0: Não, foi aquilo, era uma altura da internet. Isso acho que posso considerar tipo era de prata da internet.
1: Talvez. Acho que
0: os dramas, as coisas. Claro, isto também.
1: Depois daqui houve muito sofrimento aqui nesta era de prata.
0: Pois, não é
1: para os visualizadores foi uma season interessante, mas para quem estava envolvido não deve ter sido incrível, diria.
0: Não, de todo, não é algo que se deve purificar. Mas, meu Deus, a quantidade de Bel Delfino, sei lá.
1: Bel Delfino, yeah.
0: Meu Deus, tanta gente e...
1: Ai.
0: Lembras-te? Vendia a água do banho.
1: Pois era, foi ela que começou isso. Ai,
0: que
1: ai.
0: É uma trend gigante agora. Quer dizer.
1: Eu acho que entretanto se calhar já morreu um bocadinho, mas ainda, ela inicia, ainda há muito.
0: É um bocadinho.
1: Fogo.
0: Mas está mais nicho agora, já está a morrer.
1: Uhum. Yeah.
0: Mas ainda se vê aqui e ali. Não, foi uma era... Acho que, apesar de ser prateada e de ter tido o seu valor de investimento, acho que é para esquecer.
1: Uhum.
0: E para não voltar lá.
1: Agora não comprar água do banho das outras pessoas, pessoal.
0: Sim,
1: guardem o vosso dinheiro.
0: Sejam
1: comprem
0: responsáveis
1: outras
0: com
1: coisas.
0: As vossas decisões financeiras, exatamente. Uhum.
1: Água do banho não é assim tão boa.
0: Também não és. Com
1: água,
0: base em,
1: água da torneira é bem melhor.
0: Eu acho que a água da torneira é algo que é overlooked.
1: Pois,
0: por nós enquanto
1: pelo menos pelas pessoas que compram água do banho. É, não é?
0: Completamente.
1: Uhum.
0: Vou agora só. Vamos agora fazer.
1: Não ouvimos música, boa. Agora ouvi a música, já.
0: Vamos. Yeah. Vamos ouvir.
1: O que é que queres ouvir?
0: Slow Dance de Claro. Vamos com calma, com smooth.

E isto foi Slow Dance de Clairo. E agora vamos ouvir o highlight desta semana, desta emissão assistida, que é o álbum A Odisseia de Carlos Bizarro, da banda Sereias. Vamos começar com a faixa Beber por Beber e voltamos já de seguida.

0: E acabamos de ouvir Macacos dos Sereia, que são a banda de highlight desta nossa emissão assistida, com o seu álbum A Odisseia, de Carlos Bizarro. Estávamos ainda há bocadinho a falar sobre youtubers, exatamente.
1: É verdade, sim.
0: E tu mencionaste mais um que eu desconheço. Fala-me sobre ele.
1: Estava a relembrar-me agora, estávamos a falar um bocadinho do Chris Chan e de incels, e lembrei-me de um, não sei se youtuber será a palavra assim mais adequada, mas ele fazia vídeos, que era o Elliot Rodger. O Elliot Rodger, que é assim uma personagem assim um bocadinho estranha, era um incel que fez muito mal a muitas pessoas. Ele fez um tiroteio, era uma pessoa muito perturbada, que não estava bem integrada na sociedade. Sofria assim com doenças mentais e isolamento, e essencialmente os vídeos dele era a dizer mal de mulheres pelo facto dele não ser uma pessoa que conseguia relacionar-se bem com mulheres, e pronto, e ele sofria muito por isso, e sofria muito de isolamento, e um dia ele decidiu abrir fogo, já não tenho a certeza onde foi, mas ele planeou um ataque, simplesmente, acho que a pessoas aleatórias, acho que não havia um target, um alvo em específico, era só a sociedade no geral, porque ele sentia-se muito distanciado de toda a gente, e acho que ele matou, penso que 6 pessoas, e também feriu muitas outras, e ele também tinha este manifesto dele contra a sociedade que ele escreveu, e ele, eu acho que ele ficou muito popular porque depois disso ter acontecido, ele era um, digamos que ele era bem parecido, ele era para toda a rejeição que ele enfrentou, tipo, não era pelo aspecto físico dele, na minha opinião, eu acho que era só a forma como ele se comportava, as inseguranças que ele tinha sobre ele próprio, e mais tarde, depois de ter acontecido esse ataque, ele depois no final do ataque ele suicidou-se, portanto ele morreu já, foi em 2014, se não estou em erro. Depois houve este, não sei se é um movimento a palavra que eu estou aqui à procura, mas houve esta atenção toda que foi direcionada a ele por parte de certas pessoas que o achavam atraente e glorificaram-no apenas pela aparência dele, e por ele ter feito não sei, algo extremo. Não tenho a certeza até que ponto esse elemento foi algo que também atraiu as pessoas a ele. Mas sim, tipo, é algo que já vimos já acontecer também. Estávamos a falar sobre o Luigi Mangione, que também teve esse tipo de atenção mais tarde, só por ser, acho que, um homem atraente, que cometeu um ato assim violento também. E acho que também, mesmo antes disso, também havia aquele serial killer, como é que ele se chama? O Ted Bundy.
0: Era
1: tipo assim uma pessoa assim bem parecida, que depois as pessoas também, houve também um bocadinho esse tipo de atenção na direção dele, que era glorificar um bocadinho só porque ele era uma pessoa. Apesar de ele ser um sociopata, ele era carismático também.
0: Exatamente.
1: E acho que...
0: É propositado, sim.
1: Sim. E estava a fazer lembrar um bocadinho esse fenómeno também que acontece de... A aparência tem muito poder sobre como tu interpretas as pessoas. Eles podem, mesmo que tu saibas o que eles fizeram, vão haver sempre pessoas que vão meter a aparência por cima e vão arranjar alguma justificação dentro da cabeça delas para algum ângulo de halo effect para conseguirem... Não sei se perdoar, mas se sentirem atraídas na mesma para essa pessoa, não é?
0: Sim. Não passa só por glorificar, mas por mesmo como que esquecer e perdoar aquilo que fizeram, só por causa de convencionalmente atraentes algumas destas pessoas são. E é interessante ver como estas três figuras aconteceram assim em contextos diferentes, mas é um padrão que acontece sempre. E acho que é obviamente problemático. Apesar, pronto, está mais ou menos numa espécie assim de contexto da internet. Não Ted Bundy, mas...
1: Sim, Ted Bundy não, mas os outros dois.
0: Os outros dois receberam muita atenção na internet.
1: Muita mesmo.
0: Estão nesse mesmo assim, círculo semelhante. Apesar de serem situações bem diferentes até.
1: Se bem que, olha, por acaso, vou continuar a falar um bocadinho de Luigi Mangione, para nós voltarmos até ao... até Pokémon, porque isto há uma ligação de Luigi Mangione a Pokémon, porque ele na... Eu já não me lembro qual é que é a ligação ao certo, mas existe o Pokémon que é o Breloom, que é da geração 3, uhum. Que é tipo aquele, é um cogumelo que dá morros. E ele, tipo, o número de Pokédex, já não me lembro qual é que é, mas esse número estava de certa forma relacionado, se calhar era com a data em que ele ia cometer o crime. Não tenho a certeza qual é que era, mas eu lembro-me que havia essa ligação entre esse número de Pokédex desse Pokémon e do Luigi Mangione.
0: Eu, por acaso, gosto muito do Breloom, isso é
1: interessante. Technician. Yeah, mas é interessante. Mas sim, personalidades estranhas, não é? E um tipo de atenção que nós damos a estas pessoas que também vêm de um sítio bastante estranho.
0: Sim.
1: Não é? Só o que é convencionalmente atraente faz com que tudo seja perdoado, não é?
0: Sim, é a relação toda de uma espécie assim de amor à distância por parte de uma grande comunidade. É um cult following, uhum, que se cria à volta das pessoas, uhum, e desenvolve-se esta relação parasocial que depois se torna como que limpa as pessoas e isenta-as de todo, uhum, o pecado. Acho que isso acontece assim um bocadinho com todas estas personalidades da internet, em que sente-se por parte da comunidade fãs o quão é rejeitado qualquer possibilidade de cometerem erros, de fazerem a geneira, uhum, depois ganharem aquele sentimento de responsabilidade. E depois isso também, pronto, e depois há uma pressão grande também por parte da comunidade toda fora dos fãs, em que veem isso e depois sentem-se obviamente revoltados, veem, uhum, não, ele não pode fazer nada de mal, uhum, ele gosta dos vídeos dele.
1: Yeah.
0: E depois, como resultado desta baralhação toda, acontece algo que nós também estávamos a discutir há bocadinho, que são os apology videos.
1: Uhum.
0: Que
1: é verdade.
0: Foram um fenómeno curioso que eu acho que é ainda tal que acontece até hoje, pronto, mas que foi muito grande assim numa fase mais proeminente de cancel culture, uhum, completamente devida, uhum, nestes casos, completamente acertada. E pronto, muitas vezes estas pessoas sendo elevadas a um pedestal tão altista numa posição em que podem simplesmente estar-se a marimbar para as coisas,
1: uhum,
0: as apology videos saem completamente ao, uhum, lado,
1: sim,
0: e completamente,
1: sim,
0: desonestos.
1: Sim, e mostra completamente o quão deslocadas estas pessoas estão também da realidade em termos morais e éticos, como vem-me logo à cabeça o de Logan Paul, quando ele meteu aquele vídeo do Japão, mostrou aquele homem que se tinha enforcado, não,
0: sim,
1: era?
0: Sim, sim, sim.
1: Depois, tipo, nota-se mesmo que foi alguém que escreveu aquilo para ele a dizer que ele cometeu um lapso contínuo do seu julgamento. Como é que, claro que cometeste, pensaste durante tipo 3 dias e fizeste isso? Foi? Como é que isso acontece?
0: Bem, isso aí impune, tu vejo quão bem sucedido ele é hoje, e, uhum, sem qualquer
1: É verdade, Prime.
0: É verdade.
1: Ele foi só dar uns morros no KSA e passou. O pessoal esqueceu-se que ele tinha gravado uma pessoa que se tinha suicidado e metido no YouTube. Interessante.
0: Credo. Não é? E não é o único, obviamente.
1: Uhum, pois não, mas sim, o Logan Paul é... Não sei, para mim sempre foi assim uma personagem um bocadito detestável.
0: Sim, ele é irmão, honestamente. Mas, uhum, o Logan Paul, esse momento em particular é mesmo...
1: Uhum.
0: Pronto, e depois também sair com aquele vídeo de o seu pedido de desculpas entre enormes aspas, acho que, pronto, revela muito.
1: Uhum, é verdade.
0: Mas pronto, sim. E depois também é algo que, por causa do quão... quase cómico é, gera assim um grande furor na internet, como agora também lembro-me daquele do Travis Scott, que, uhum, foi consequência do concerto da Astroworld.
1: Pois foi, ainda morreram umas pessoas, não foi pisadas, aquilo estava demasiado, pelo que eu me lembro, acho que foi que eles deixaram demasiadas pessoas entrar dentro do,
0: sim,
1: concerto, não,
0: sim,
1: sei,
0: sim,
1: como,
0: sim,
1: é,
0: sim,
1: que isso,
0: sim,
1: aconteceu,
0: sim,
1: já, sabes, não?
0: Não faço ideia, eu lembro-me ter seguido mais ou menos, eu sei que tinha a ver também com as barreiras, as pessoas eram por causa, os concertos de Travis Scott, por causa, até já fui a um, os concertos de Travis Scott são intensos para,
1: E foste pisado?
0: Não fui pisado por acaso.
1: Por acaso
0: não fui. Mas as moches são pesadíssimas, sim.
1: Okay.
0: Tens de acompanhar aquilo, okay, muito bem. E acho que definitivamente não é um sítio onde pessoas com mais fragilidade, ou honestamente pessoas que não se sintam preparadas, devam estar.
1: Uhum.
0: E pronto, isso, esse cuidado não foi tomado no concerto da Astroworld e aconteceu aquilo que aconteceu. Houve assim uma espécie de atribuição de culpa também ao Travis Scott por não ter ouvido. Eu não me recordo bem exatamente o que é factual e aquilo que não é nesta situação.
1: Uhum.
0: Mas pronto, e depois teve a consequência de ter o apology video icónico a preto e branco com o ângulo para baixo. com o Travis Scott super pesaroso mexer na cara.
1: Yeah, eu lembro-me que, eu não tenho a certeza se foi nesse concerto, mas eu acho que alguma culpa foi atribuída a ele, porque a certo ponto acho que havia uma ambulância a tentar chegar ao sítio.
0: Sim.
1: E ele, não sei se era isso, honestamente, mas eu penso que era, e depois havia pessoas a subirem para cima da ambulância e ele não estava a dizer nada para abrirem caminho para a ambulância. Não tenho a certeza já, exatamente.
0: Okay. Não, mas fazia ideia, por acaso.
1: Eu tenho ideia, eu já tive errado antes, mas acho que era isso, certo? A certo ponto, acho que era um bocadinho a culpa que atribuíam a ele, era ele não estar a avisar as pessoas, ou, não tenho a certeza. Eu acho que se eu tivesse num palco eu conseguia ver uma ambulância a atravessar as
0: coisas. Claro, óbvio.
1: Por isso, não sei.
0: Pronto, e obviamente há sempre uma legião de fãs pronta a defender.
1: É verdade.
0: Vamos agora só passar mais uma musiquinha e voltamos já a seguir. Vamos passar Shangri-La de Freddie Gibbs, produzida por The Alchemist. Até já.

0: Isto foi Shangri-La de Freddie Gibbs, produzida por The Alchemist do seu álbum Alfredo Delis. E com esta faixa e depois de seguida já mais outra, vamos despedir-nos desta emissão assistida de 10 de agosto. Agora quase aproximar-nos das 4 horas da tarde. O meu nome é Luís Pereira e estou aqui com...
1: Miguel Henriques.
0: Exatamente. E estamos sempre aqui a conversar, a falar e a escutar boa música, sintonizados nos habituais 107.9 FM ou online em rook.pt. Vamos terminar esta emissão assistida com Spanish Joint de D'Angelo. Obrigado por estarem por aí e um resto de boa tarde.
1: Muito obrigado.

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1: Boa tarde a todos, são 4 da tarde deste dia 10 de agosto, esta segunda-feira, e voltamos com mais um Petazetas. Hoje vamos ouvir algum synth pop, começando com Magdalena Bay. O meu nome é Luís Pereira e vamos ouvir Image de Magdalena Bay, sempre sintonizados nos habituais 107.9 FM ou online em rook.pt. Obrigado por estarem desse lado e vamos agora ouvir. Online em rook.pt. Obrigado por estarem desse lado e vamos agora ouvir.

0: Hello.
1: Vamos agora ouvir She Looks Like Me, de Magdalena Veia.

E isto foi She Looked Like Me dos Magdalena Bay, o seu álbum Imaginal Disc, que lançou já há dois anitos, em 2024. Este álbum intensamente aclamado pela crítica, que também tem por acaso um site altamente dedicado ao mesmo, ao próprio LP. Vamos ouvir mais uma faixa deste álbum. Vamos ouvir agora Death and Romance.

Foi Death and Romance dos Magdalena Bay, do seu álbum Imaginal, desse álbum de synth-pop, que é o género que vamos escutar hoje neste Petazetas. Género que foi completamente criado, inovado e influenciado pelos sons dos anos 80, 90, com os seus sintetizadores, nomeadamente dos sons dos Kraftwerk ou de Depeche Mode. Mas vamos continuar com lançamentos mais recentes do que isso, para um passado menos distante. Vamos para 2020 com The Night We Raised dos Corinne, mais especificamente com a faixa Cold Heart.

Isto foi feito dos Corinne, banda de synth pop de Filadélfia, que lançaram recentemente o seu álbum A Flame in the Dark. Mas vamos de facto continuar com o álbum The Night We Rise, desta mesma banda, dos Corinne, com mais uma faixa, para além das duas que já ouvimos. Agora vamos escutar Cast. Estamos esta faixa sempre sintonizados nos habituais 107.9 FM ou online em rook.pt.

Isto foi Cast de Corinne, esta faixa de synth-pop que é o tema deste nosso Betazetas de hoje. Lembro também que vamos ter o segmento Abba Zaba no final deste programa de hoje, cerca de 15 minutos a ouvir faixas do álbum Não Me Arrependo de Sentir Tanto, de Karol G. Mas por enquanto vamos continuar com George Clinton com a sua faixa Make It Forever do álbum Slide de 2018.

E acabámos de escutar Make It Forever, lead single do álbum Slide de George Clinton de 2018. Álbum este que se segue ao LP em 2017 lançado por Esprit, que é uma tentativa musical também iniciada por George Clinton. E vamos continuar com mais faixas deste álbum Slide. Vamos prosseguir com Living Loose.

E acabámos de escutar Live and Lose de George Clinton com o seu álbum Slide. Vamos agora escutar Eva de Yole do seu álbum Serotonin 2.

0: isto foi Eva de Yolo do seu álbum Serotonin 2. E agora vamos continuar com o segmento Abba Zaba com o highlight desta semana do Petazetas, o álbum Não Me Arrependo de Sentir Tanto, de Karol G.
1: Todas as semanas.
0: Neste Eba Zeba de hoje deste Petazetas, vamos ouvir uma faixa, várias faixas de Nome Arrependo de Sentir Tanto, de Karol G, álbum lançado já neste ano de 2026, e vamos começar com a faixa Bebendo Lágrimas. Estamos a ouvir este álbum sempre sintonizados em 107.9 FM, online em RUC.pt.

Final feliz de Karol G, do seu álbum Não Me Arrependo de Sentir Tanto, e vamos continuar a ouvir mais faixas deste destaque, deste Petazetas. Vamos continuar com Matadora, esta faixa deste LP.

Isto foi Matadora de Karol G, deste álbum destaque deste Petazetas, lançado por acaso já neste passado dia 7 de agosto. E com este álbum, Karol G pretende que os seus seguidores e fãs a possam conhecer de uma forma mais íntima, como a própria descreve. Vamos continuar com mais uma faixa, desta vez vamos com Te Levas To, a primeira música deste LP.

0: Te levaste deste álbum Não Me Arrependo de Sentir Tanto, de Karol G, e vamos continuar com mais uma faixa, For You, My Loa.
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For You, My Loa, de Karol G. E assim estamos a chegar ao final deste Petazetas de 10 de Agosto, quase a chegar agora às 5 da tarde, e vamos concluir com mais uma faixa deste highlight deste Eva Zeba. Vamos concluir com Baby Wow, faixa deste LP, não me arrependo de sentir tanto, e agradeço também pela vossa presença desse lado, sempre a ouvir boa música aqui na RUC, sempre sintonizados nos habituais 107.9 FM ou online em RUC.pt. Obrigado por estarem desse lado e um resto de boa tarde. Vamos concluir com Baby Wow de Karol G.

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3: Boa noite, bem-vindos a mais um episódio de Masterchef Cantinas. 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
8: Luís, chega-te à frente. O que é que tens preparado para nós hoje?
9: Boa noite, chefe. O meu prato é lombo de vitela em agridoce com um toque de maçã e pimentos braseados.
8: Luís, com este prato podes dedicar-te à bricolagem porque... A comida que tu serviste aqui hoje serve para assentar tijolo. Eu não dava isto ao meu cão. Próximo.
9: Boa noite, chefe. O meu prato é arroz de ontem com frango estufado segunda-feira em fricassé, um bocado mais de arroz que sobrou do outro dia, acompanhado por uma redução de feijoada de terça-feira.
10: Epá, muito bom. Uau. Que grande prato.
11: Incrível. 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

Boa tarde e sejam muito bem-vindos a mais um Culturama. O meu nome é Matilde Mimoso e estou convosco até às 18 horas para dar a conhecer a programação cultural da cidade de Coimbra e arredores para esta semana de 10 a 16 de agosto. Deixem-se ficar por aí nos 107.9 FM ou online em rup.pt.

Por aqui, por Coimbra, continua a decorrer o Verão a Dois Tempos, programa cultural de verão promovido pela Câmara Municipal de Coimbra em parceria com diversas estruturas e associações artísticas locais, como a Blue House, a Jazz ao Centro Clube, a Associação à Baixa, entre muitas outras. A programação do Verão a Dois Tempos desta semana começa amanhã, terça-feira, dia 11, às 19h, na Casa da Escrita, com os Almorada, um projeto de spoken word que reúne Marta Moreira e Afonso Durido, explorando o encontro entre música, poesia e improvisação. A partir de uma abordagem assumidamente inspirada pelo surrealismo, Almorada propõe uma performance onde a palavra, o som e o acaso se tornam ferramentas de exploração artística, convocando o inconsciente, o erro e a imaginação como formas de resistência e criação, ao mesmo tempo que revisitam vozes fundamentais da poesia portuguesa.

Na quinta-feira, dia 13, às 19 horas, decorre o concerto de Pedrinho Chalé no Largo do Poço, atuação com a curadoria do Jazz ao Centro Clube. Pedrinho Chalé, mais conhecido simplesmente como Pedrinho, é natural de Cabo Verde e vem apresentar a sua sonoridade, onde sintetizadores, referências tradicionais cabo-verdianas e paisagens sonoras quase cinematográficas se cruzam numa linguagem própria, difícil de classificar, mas facilmente reconhecível.

dia 13, às 21h30, será exibido na Casa da Escrita o filme Cerro Maior, de Luís Filipe Rocha. Após tentativa de evasão falhada, o jovem Adriano é reconduzido ao abolício seio da família, dominante numa povoação alentejana, onde a tradicional exploração dos trabalhadores agrícolas é, nesse 1937, representada pelo arrogante e proponente Primo Carlos, símbolo do salazarismo que se consolida. O percurso de Adriano firmar-se-á entre sombras e fantasmas, conformismo e preconceito, demência e suicídio, raiva e confrontação.

Na sexta, dia 14, o coreto do Parque Manuel Braga torna-se palco para o Mateus Saldanha Quartet, às 19h, para apresentar o seu álbum de estreia, Troubles. Álbum esse que apresenta um conjunto de composições originais que refletem uma voz artística singular e uma abordagem contemporânea ao jazz.

Esse concerto tem lugar também no Coreto, às 22 horas, a atuação dos Filipe Furtado Trio, grupo de Coimbra que parte da canção para explorar territórios de improvisação, influências jazzísticas e sonoridades contemporâneas.

Estas e mais atividades fazem parte da programação desta semana do Verão a Dois Tempos. É de relembrar que todas as atividades anunciadas são de entrada gratuita. Para mais informações sobre o Verão a Dois Tempos, podem sempre consultar o seu site, verãoadoistempos.pt ou as suas redes sociais.

No Centro de Arte Contemporânea decorrem ao longo de todo o mês as oficinas de verão, com propostas que convidam crianças e jovens a descobrir a exposição Pares Impares 1 de forma criativa e participativa.

Esta exposição, Pares Impares 1, está patente no Centro de Arte Contemporânea de Coimbra até 20 de setembro de 2026. A mostra reúne 35 pares de obras de mais de 50 artistas em diálogos visuais inesperados, com curadoria de Nuno Faria. As oficinas para crianças e jovens decorrem de terça a sexta-feira, das 10 da manhã às 5 da tarde. São exemplos a oficina Enxotar a Abelha, que propõe um diálogo entre as obras de Vanessa Beecroft e de Maria Helena Vieira da Silva, desafiando os participantes a explorar o movimento do corpo e a transformá-lo em composições através da colagem.

também a oficina GeoGesto, que parte das obras de António Palolo e de Carlos Correia para explorar a relação entre geometria e gestualidade, incentivando a experimentação com linhas, manchas e pintura, numa abordagem prática e criativa.

Estas oficinas no Centro de Arte Contemporânea têm uma duração mínima de 90 minutos e destinam-se a grupos organizados, sobretudo a ATLs, mas também se encontram abertas para o público geral. Os grupos devem ter entre 6 e 20 participantes e é sempre requerida inscrição prévia.

O tão badalado eclipse solar ocorre já esta semana, na quarta-feira, dia 12 de agosto. Até esse dia têm decorrido e continuam a decorrer um conjunto de atividades de preparação para que todos possam acompanhar, informados e em segurança, este evento raro. Com destaque para o filme 360 graus Eclipse, a ser exibido em sessões diárias de acesso gratuito no Exploratório de Centro de Ciência Viva da Universidade de Coimbra, no âmbito do programa Coimbra Cidade Educadora.

No próprio dia 12 de agosto, dia do eclipse, decorrerá então um programa conjunto entre o Exploratório e o Observatório Geofísico e Astronómico da Universidade de Coimbra, de acesso gratuito, e a decorrer com a presença de Nuno Peixinho, astrofísico e investigador da Universidade de Coimbra.

Observatório, entre as 14h30 e as 17h, haverá a visita ao histórico espectroheliógrafo, instrumento astronómico que permite fotografar o Sol num único comprimento de onda monocromático. Estará ainda disponível aos visitantes a exposição O Espectroheliógrafo de Coimbra, um telescópio solar, a assinalar os 100 anos deste instrumento científico na UC.

A partir das 18 horas, regressa-se ao Exploratório, onde terá lugar a observação do eclipse solar, a integrar a transmissão de imagens na sua totalidade em tempo real, via Agência Espacial Europeia. No ecrã gigante instalado no parque de estacionamento, uma vez que na região de Coimbra, a percentagem de ocultação do Sol será de aproximadamente 98%.

Ao longo de todas estas atividades propostas, serão disponibilizados telescópios solares, óculos de observação solar e ainda um folheto informativo sobre o eclipse.

No resto da região de Coimbra também haverá muito para fazer e explorar ao longo de toda a semana. Amanhã, dia 11, decorre na Praia da Tocha, em Cantanhede, o cineconcerto Epopeia Gandareza, de Vasco Espinhal Otero. Terá lugar no Largo da Fonte, pelas 21h30. Será um espetáculo audiovisual único, com a interpretação ao vivo da banda sonora que acompanha o filme Epopeia Gandareza, distinguido nacional e internacionalmente. Com 10 músicos em palco, esta viagem sensorial cruza som e imagem numa epopeia entre o cosmos e a Gândara, refletindo sobre as ameaças ambientais e apontando soluções através da diversidade cultural, partilha emocional e arte científica. O espetáculo tem entrada livre, mas condicionado à lotação dos lugares sentados.

Escutamos neste momento a música Slowly de Amon Tobin. E agora a faixa Daqui, dos Tosca.

Na Figueira da Foz, no CAI, Centro de Artes e Espetáculos, vai ser exibido na quarta-feira, dia 12, o filme Calha Málaga, de Mariam Touzani. O filme conta a história de Maria Ángeles, uma mulher espanhola de 79 anos que vive sozinha em Tanger, Marrocos, e desfruta da sua rotina diária até que a chegada da filha, vinda de Madrid, com a intenção de vender o apartamento onde Maria sempre viveu, vira a sua vida do avesso. Determinada a ficar, faz tudo o que pode para recuperar a sua casa e os seus bens. Inesperadamente, redescobre também o amor e a sensualidade.

A sessão será às 21h30 e a entrada tem o custo de 4 euros. Também no CAI regressa o evento A Solo e Não Só para a sua segunda edição, que terá lugar dos dias 13 a 16 de agosto na esplanada exterior deste Centro de Artes e Espetáculos da Figueira da Foz. Todos os dias os concertos terão início pelas 22 horas e cada um reunirá dois concertos de caráter mais intimista. Da programação farão parte Amy Curl, heterónimo de Catarina Miranda, cuja canção Poetas à Solta escutamos.

Escutámos Poetas à Solta, de Amy Curl, do seu álbum mais recente, Pastoral, lançado em 2024. Relembrando que Amy Curl vai atuar no CAI, Centro de Artes e Espetáculos da Figueira da Foz, nesta quinta-feira, dia 13 de agosto. A seguir a ela, atua Luís Severo. No âmbito do evento A Solo e Não Só, que vai estar a decorrer de 13 a 16 de agosto. Da programação farão também parte Diogo Zambujo, Mimiquete e ainda Diana Castro, Frankie Chaves, Elisa e Lavoisier.

A Praça do Regionalismo, em Pampilhosa da Serra, volta a receber a Feira de Artesanato e Gastronomia, um dos momentos mais emblemáticos do verão no concelho. Integrada nas festas do concelho, a iniciativa decorre de 12 a 16 de agosto, portanto de quarta a domingo, e promete 5 dias de convívio, tradição, música e descoberta dos sabores e saberes da região.

Ao longo do evento, dezenas de expositores dão a conhecer o melhor da gastronomia local e regional, com destaque para as tradicionais tasquinhas, onde não faltam os pratos típicos e os produtos que fazem parte da identidade serrana. O artesanato assume igualmente um papel de relevo, reunindo artesãos e produtores que preservam técnicas, materiais e tradições transmitidas de geração em geração.

Para terminar o Culturama de hoje, deixo uma recomendação pessoal. Recomendo o filme After Sun, da realizadora Charlotte Wells, lançado em 2022. O filme acompanha Sophie, de 11 anos, e o seu jovem pai, Callum, em férias num resort na Turquia no final dos anos 90. 20 anos mais tarde, Sophie, já adulta, reflete sobre essas memórias e tenta compreender o pai, através de lembranças felizes e de uma melancolia oculta que ela não percebeu na infância.

After Sun é a recomendação perfeita para ver neste mês de agosto, uma vez que captura exatamente a essência agridoce do último mês do verão, misturando a nostalgia das férias em família com o calor sufocante e descontraído dos dias de agosto.

Culturama de hoje chega então ao fim, mas regressa já na próxima sexta-feira, das 17 às 18 da tarde. Meu nome é Matilde Mimoso, obrigada por estarem desse lado. Continuem bem sintonizados nos 107.9 FM ou online em rup.pt. Despeço-me ao som de Kruder e Dorfmeister com a música Deep Shade.

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1: Boa tarde, são 18 horas e chegou o momento de atualizar a informação na antena da Rádio Universidade de Coimbra. Já foram iniciados os trabalhos da segunda fase do arranjo urbano e paisagístico do Terreiro da Erva, incluindo remodelação de infraestruturas. A intervenção representa um investimento municipal de cerca de 280 mil euros e tem um prazo de execução de 180 dias. A empreitada contempla a pavimentação em falta, a remodelação de infraestruturas, a reparação de pavimentos degradados e a melhoria do sistema de controle de acessos a veículos. No âmbito da execução da obra, o acesso ao estacionamento existente no Terreiro da Erva será progressivamente condicionado e encerrado em função da evolução dos trabalhos. Os trabalhos decorrem entre as 8 da manhã e as 6 da tarde e está prevista a interdição de carros no acesso da Rua do Carmo ao Terreiro da Erva. Brandwise, projeto desenvolvido por finalista da académica startup Matilde Quental, vence um bootcamp internacional de empreendedorismo em Toronto. Durante um programa internacional na Toronto Metropolitan University, Brandwise foi distinguido entre os projetos vencedores do bootcamp. A Brandwise propõe uma pulseira inteligente com câmera integrada que, através da inteligência artificial, identifica os alimentos consumidos e analisa a sua composição nutricional em tempo real. A informação é enviada para uma aplicação personalizada que a transforma em sugestões além alertas e acompanhamento dos hábitos alimentares do utilizador. A Universidade de Coimbra está a concurso como um dos finalistas regionais da categoria História para as e as Novas Sete Maravilhas de Portugal de 2026. Foram selecionados 147 patrimónios distribuídos em 7 categorias. A organização garante que estas categorias asseguram a representatividade do património nacional construído, refletindo a pluralidade histórica, artística, arquitetónica e territorial de Portugal. A OC é um dos patrimónios selecionados e as votações para a fase final de regional já estão abertas.
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0: estão neste momento 25 graus em Coimbra, segundo o Instituto Português do Mar e da Atmosfera. Durante a madrugada, as temperaturas descem até aos 19 graus e o céu vai continuar com algumas nuvens durante o resto da semana. Termina assim mais uma síntese informativa, desta vez na voz de Jaime Nunes e contexto de Beatriz Alemão. A informação regressa hoje às 9 da noite. Até lá, continuem a acompanhar-nos em 107.9 ou em rugo.pt. Tenham o resto de uma boa segunda-feira.
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0: 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Tenham o resto de uma boa segunda-feira.
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Muito boa tarde, sejam bem-vindos a mais uma de Santos da Casa. Ficamos por aqui até às 8. Honras de abertura para esta emissão de 10 de agosto de 2026 para o projeto O James e o tema que dá nome a um EP que acaba de lançar no mês de julho deste ano chama-se Miss Japan, o tema que ouvimos e também o EP onde estão estas últimas 4 canções de O James. Seguimos com Victor Torpedo e António Lyon.

Strong Sex, um dos temas que conhecemos inicialmente na versão, digamos, no original de Belfast Hotel, agora na versão de John Mercy no disco A Date with Lex, no disco de comemoração dos 30 anos de edições da Lux Records. Antes estivemos com também o disco da Lux e continuamos a seguir com o disco da Lux. Strong Sex então teve também a colaboração nas vozes de Bonnie Blossom, que, digamos, participa em praticamente todos os temas, à exceção de Lights Out, onde aparece Raquel Ralha. Dizia-vos então que antes tínhamos estado com Victor Torpedo e António Lai, ouvimos In My Garden, e a seguir vamos para os Duques do Precariado, o disco Encarnação e o tema Pré-Boss.

Lembra-me um sonho lindo. É-me quer recriar Fausto. Antes estivemos com João Afonso no seu disco deste ano e ouvimos Não Digas a Ninguém. Fomos um pouco lá mais atrás buscar Galinhas do Mato de Zeca Afonso e ouvimos também Os Duques do Precariado em Pré-Boss. 35 depois das 19, vamos para os destaques da semana. Santo no Altar para esta semana é tema novo para Jasmin, chama-se Caracol. Quanto à recordação, recordamos um dos dois discos de Pedro de Troia, para ouvir a seguir a este Caracol.

Tinha de Ser Assim é como se chama o disco de 2021 de Pedro Troia, onde está este carrossel com a participação de Rui Raninho. É o nosso álbum de recordação para esta semana. Antes estivemos com o Santo no Altar, chama-se Caracol e pertence a Jasmine. Seguimos esta emissão com um single novo para Do Nothing, chama-se Sexo, Rock and Roll e Ecstasy.

Chama-se Nevo, é um dos temas do EP do Jordan Crucial. Antes estivemos com Puto Bacoco e Deus Passou, e ainda Sexo, Rock and Roll e Ecstasy de Do Nothing. Temos mais duas até ao final desta emissão. Primeiro, Do Prata com Marzia, e depois, ainda para fechar por hoje, Chicletina, Pega ou Larga?

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Boa tarde e sejam bem-vindos a mais uma emissão do Boca de Sino. Eu sou a Beatriz Monteiro e vou estar convosco até bem perto das 21 horas para uma viagem até à década de 70. A viagem de hoje é feita pelo Sunshine Pop desta época e começamos com dose dupla de The Kinks. Visitamos o álbum lançado a 25 de agosto de 1972, Everybody's in the Showbiz, e ficamos com os temas Supersonic Rocket Ship e para acompanhar Celluloid Heroes. 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

Deixamos para trás Celluloid Heroes, os The Kinks, e seguimos para outra dose dupla, desta vez de Beach Boys. Visitamos o álbum lançado a 31 de agosto de 1970, Sunflower, e toca o tema All I Wanna Do, e logo de seguida acompanhado com o tema Forever.

Saído de Beach Boys, vamos até Donnie and Joe Emerson. Ficamos com o tema Baby e o tema My Heart, estes temas saídos do álbum Dreaming Wild, de novamente Donnie e Joe Emerson.

Já estamos a entrar na segunda metade desta hora do Boca de Sino. Esta segunda metade vai começar com dose dupla de The Carpenters. Vamos até ao álbum saído a junho de 1975, ao álbum Horizon, e ficamos com o tema Only Yesterday e logo a seguir Happy. 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

Ficámos com dose dupla de The Carpenters e vamos agora seguir para dose dupla de Christy, álbum homónimo à banda, este álbum que saiu em 1970, mesmo no início da época. Ficamos com o tema Yellow River e, para acompanhar, San Bernardino.

Ficámos com Dose Dupla de White Plains, tocou o tema My Baby Loves Loving e agora deixamos para trás Mustang Sally. Vamos até Dose Dupla de Fifth Dimension, roda o tema Last Night, I Didn't Get to Sleep at All, e para acompanhar ficamos com o tema If I Could Reach You, temas estes que saem do álbum de 1972, Individually and Collectively.

E para terminar esta viagem pelo Sunshine Pop da década de 70, ficamos com Monday Monday de Mamas and the Papas, porque também hoje é segunda-feira. O Boca de Sino fica por aqui e eu regresso na próxima semana. Até lá, fiquem ligados no éter da Rádio Universidade de Coimbra. Boa tarde.

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1: Boa noite, chegou o momento de atualizarmos a informação. 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Os transportes urbanos de Coimbra vão passar a disponibilizar informação em tempo real no Google Maps. Os passageiros podem consultar através do telemóvel, tablet ou computador quanto tempo falta para o autocarro chegar à paragem. A nova funcionalidade permite acompanhar a circulação das diferentes linhas e verificar eventuais atrasos ou antecipações face aos horários previstos. Segundo o Schmutuk, a medida pretende facilitar o planeamento das deslocações, reduzir o tempo de espera nas paragens e tornar o transporte público mais previsível e eficiente. A integração da informação no Google Maps faz parte da estratégia de modernização e digitalização dos serviços municipais de transporte. Coimbra prepara-se para observar um eclipse solar na próxima quarta-feira. O fenómeno, que acontece no dia 12 de agosto, vai ter cerca de 98% de ocultação do sol na região de Coimbra. O município alerta para a necessidade de utilizar óculos certificados para observação solar e de nunca olhar diretamente para o sol sem proteção adequada. A partir das 6 da tarde, o seu exploratório Centro Ciência Viva da Universidade de Coimbra promove a observação do eclipse com transmissão em direto da totalidade do fenómeno através da Agência Espacial Europeia. A iniciativa permite acompanhar o eclipse em segurança e com acompanhamento científico. Os mercadinhos da margem esquerda voltaram ontem a trazer cor e sabor à Alameda do seu exploratório. Dezenas de produtores locais marcaram presença no mercado com produtos nacionais, artesanais e locais. A iniciativa contou ainda com atividades educativas para crianças, como oficinas culinárias. Os mercadinhos da margem esquerda realizam-se no segundo domingo de cada mês, das 10 às 18 horas, com entrada livre.
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1: Estão neste momento 22 graus, segundo o Instituto Português do Mar e da Atmosfera. O céu encontra-se limpo e a temperatura vai baixar até aos 19 graus ao longo da noite. Amanhã podemos esperar 30 graus de máxima e 19 de mínima, com nuvens ao longo do dia.

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1: Em Coimbra, o trânsito encontra-se normal, sem grandes condicionamentos, apenas com maior congestionamento na Baixa Citadina. Chega ao fim mais uma síntese informativa na voz de Beatriz Cardoso. A informação regressa amanhã às 10 horas. Continua a acompanhar-nos em RUC.pt ou em 107.9 FM. Boa noite, boa semana e, se for o caso, boas férias.
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comboio da Briosa, proveniente de mais uma semana desportiva, acaba de dar entrada na linha do Prognósticos, onde termina a sua marcha. 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

0: Ora, sem palpites nem apostas, mas com prognósticos. Foi um começo algo tiboteante este do prognósticos, aqui por um problema técnico, mas eu podia culpar a mesa, mas a culpada foi mesmo eu, que não carreguei aqui no botão. Pronto, coisas que acontecem. Eu e a técnica temos esta relação difícil às vezes, e é nos momentos mais, digamos, ou menos indicados, que ela resolve dar parte. Portanto, estamos aqui então para um prognósticos muito especial, porque começou mais uma temporada e começámos com o pé direito, já lá vamos. Portanto, sem palpites, nem apostas, mas com prognósticos, está no ar então de mais uma edição do Prognósticos, o espaço da RUC, que é inteiramente dedicado à atualidade académica. Hoje com os comentários dos especialistas RUC, Bernardo Mendes, João Moreira e João Alarcão, de regresso ao Prognósticos. Bem-vindo de volta, João. Desculpa, João, os Joões. Desculpa, na semana passada tínhamos os dois Joões. Portanto, hoje só temos dois Joões novamente. Portanto, bem-vindo o João Alarcão primeiro. Desculpa, João Moreira, só porque ele já não vem cá há mais tempo. E também ao Bernardo. Portanto, sejam os três muito bem-vindos. A moderação está a meu cargo, sou o Rui Rodrigues. E não podíamos começar de outra forma que não fosse a falar do regresso, então, da Académica aos campeonatos profissionais, não é? E que regresso, 4 anos depois, a Briosa está de volta à 2ª Liga. E, se havia alguma dúvida sobre a forma como a equipa ia responder ao regresso, ficou rapidamente dissipada essa mesma dúvida. Académica 4, Chaves 1, não deixou, digamos, margem para dúvidas. Uma vitória expressiva num estádio que é tradicionalmente complicado e frente a uma equipa que assumiu claramente a subida de divisão como objetivo. Marcos Paulo abriu o marcador, Afonso Rodrigues aumentou a vantagem, a Académica voltou a marcar por Amadou Kondulo e Pontos Texel fechou a contagem academista. Wilson Tavares ainda marcou um golito para os Chaves, mas isso não beliscou minimamente tudo o que aconteceu naquele jogo de favorável para a Académica. 4 golos, 3 pontos e uma estreia de sonho. Vamos então ao jogo e, começando precisamente por ele, a Académica teve menos posse de bola e até menos remates do que os Chaves, mas foi extremamente eficaz. Foi uma equipa que soube sofrer, aproveitar os momentos certos e castigar os erros do adversário. Portanto, perguntava e começava por ti, João Alarcão, o resultado 4-1. Achas que traduz aquilo que foi o jogo ou a Académica foi, sobretudo, muito mais eficaz do que os Chaves?
1: Expectativa. Foi um jogo onde fomos felizes, corremos tudo bem. Havia muita expectativa, porque ainda não tinha tido a oportunidade de ver a equipa a jogar. Tivemos sempre os particulares praticamente à porta fechada ou longe de portas. E foi muito positivo, porque ninguém esperava ganhar 4-1 em Chaves. Acho que na bancada ninguém conseguia adivinhar este resultado. O Chaves até entrou bem, criou oportunidades, mas felizmente não conseguiu materializá-las. Destacar o número 7 do Chaves, criou-nos muitos problemas ali do nosso lado esquerdo da defesa, mas tivemos uma equipa muito aguerrida e a verdade é que a nossa espinha dorsal, ali aquela nossa defesa e meio campo, que praticamente são os mesmos da Liga 3, conseguiram dar a volta ao texto e a nossa equipa saiu vencedora no fim.
0: João, a mesma pergunta, achas que houve aqui mais de mérito dos Chaves ou mais mérito da Académica neste jogo?
2: Boa noite. Com uma análise fria, eu diria, talvez, não querendo ser muito, não querendo agorar, mas acho que houve muito de mérito dos Chaves. Como o João disse, o Chaves entrou melhor. Teve várias oportunidades para marcar, muitas mais que a Académica, na verdade, e a verdade é que a Académica, nos lances que teve para fazer gol, fez. A Académica teve dois remates na primeira parte, fez 2 golos. Vamos ver aqui com a ajuda.
0: Eu até vi numa estatística engraçada em que tínhamos 4 golos com 3 remates, mas também acho que essa estava completamente errada, porque nós, os 4 golos são decorrentes de 4 remates.
2: Portanto. Sim, quer dizer, eu não sei se o terceiro golo conta como remate, não é? Porque ali o jogador tira a bola e faz um passo para a baliza.
0: E depois chuta.
2: mas sim, a verdade é que, como eu dizia, o Chaves teve 18 remates. No total, nós tivemos 5 remates no total, e isso é significativo para além da posse de bola, né? O Chaves teve 65% de posse de bola, nós tivemos apenas 35%. Agora, que fomos mais eficazes, não tivemos um jogo de encher o olho, por assim dizer, mas a verdade é que para quem estava na bancada, e eu estava com o João, viveram-se momentos de alguma incredulidade, não é? Quer dizer, nós, ninguém vaticinou, por exemplo, aqui na semana passada, que íamos sequer ganhar, quanto mais por 3 golos, e cada vez que surgia um gol parecia que não era que aquilo não estava a acontecer, ainda por cima porque eram golos contra a corrente. Agora, o futebol é feito, isto é uma lapaliçada, não é? É quem marca ganha, e a Académica, efetivamente, nas poucas oportunidades que teve, fez golo para agrado dos muitos adeptos que estiveram presentes no estádio. Eu relembro que estavam 442 adeptos da Académica, se não estou em erro.
3: O trabalho todo deste estar a contar aquela gente.
2: Exatamente. Em agosto, em Chaves, às 11 da manhã, não sei se equivale certamente a 2 mil adeptos no contexto normal, passo a exagero.
3: Pena de ser de história, se fosse matemática.
2: Exato. mas de facto foi uma manhã para recordar, porque a todos os níveis foi um jogo sui generis, de uma equipa que, nas poucas oportunidades que teve, fez 4 golos, e a outra equipa, com muitas oportunidades, fez apenas 1.
3: Eu já passo ao Bernardo, mas entretanto queria aqui só também saber o que é que disse o nosso PhD sobre o assunto, não é? Portanto, vamos ver o que é que ele referiu.
4: Até pela forma como o adversário entrou, pela qualidade que meteu no jogo, intensidade e velocidade, tivemos alguns momentos em que tivemos dificuldade em suster o adversário, mas realmente a capacidade e a solidariedade e o compromisso defensivo de todos, em todos os instantes, fez com que nos momentos decisivos conseguíssemos ser eficazes. São 4 golos, são 4 situações de finalização declaradas, ou seja, situações de grande capacidade de chegada ao último terço, e acima de tudo uma excelente dimensão estratégica. Sim, acima de tudo também tivemos os momentos do jogo, ou seja, quando a oportunidade...
3: Isto não devia estar em loop, mas está, hoje está-me a acontecer tudo, ok. De qualquer maneira, em relação, Bernardo, em relação a esta estratégia de que fala o António Barbosa, o que é que tens a dizer?
5: Acho que é mais mérito da Académica do que de mérito dos Chaves, este resultado, na minha opinião. Acho que, como vocês já disseram, a Académica soube sofrer, principalmente no início deste jogo, e principalmente no início a Académica deu muito a batuta do jogo aos Chaves, a meu ver, deixou os Chaves construir confortavelmente, deu o controle completo do jogo e depois tentou sair nos contra-ataques. Acho que foi uma estratégia bastante acertada por parte do nosso treinador, porque o Chaves foi tendo as suas oportunidades, os seus remates, mas acho que a Académica nunca vacilou, manteve-se sempre segura com essa estratégia, tanto que, como vocês já falaram, o Chaves acabou por ter 18 remates no total, mas, na minha opinião, podemos contar 3, 4 verdadeiramente perigosos. Os restantes foram todos remates muito de longe, ou remates à figura do Carlos Alves, e acho que nesse ponto a Académica esteve muito bem, ou seja, a saber sofrer cá atrás, a defender, e a partir daí conseguiu atacar e explorar as fragilidades defensivas mais do que óbvias do Chaves. Também tivemos menos posse de bola, menos remates, mas acho que foi mesmo assim que António Barbosa idealizou este jogo e a estratégia, principalmente na primeira parte, porque o primeiro gol surge já dos lançamentos que já estamos tão habituados do Leandro Silva, aqueles lançamentos laterais para o primeiro posto que depois sobram sempre para alguém.
3: Só uma coisa, eu nunca mais vou dizer mal desses lançamentos, que eu andei muitos relatos a dizer que aquilo era pura e simplesmente perda de tempo, e tenho-me calado e agora calmo mesmo.
5: Sim, eu já tive muitos amigos a dizerem-me o mesmo: ah, critiquei tanto estes lançamentos, nunca mais digo nada. Pois, é melhor não, porque querendo ou não tem sempre resultado. Tudo bem que parece que nunca é assim tão flagrante como podia ser, mas de jogo em jogo parece que pode vir a ser golo. E depois o segundo golo acaba por ser aquele pontapé longo do Carlos Alves, que a bola sobra para o Afonso Rodrigues, e surpreendeu-me, porque não estava à espera daquela finalização. Por isso, para concluir, acho que é mérito da Académica pela forma como encarou este jogo, uma estratégia acertada, deu o controle aos Chaves e depois soube sofrer para depois sair em contra-ataque. Eu que não tinha muito muito conhecimento dos plantéis desta segunda liga. Ainda estou a começar a ver um bocado mais os jogos, não vi muita pré-época dos nossos adversários e confesso que fiquei um bocado assustado quando ouvi na conferência de imprensa pré-jogo o nosso treinador a dizer que os Chaves eram um dos candidatos assumidos à subida e publicamente declarados. E eu fiquei um bocado assustado, a pensar que íamos perder por muitos. Depois chegou ao jogo, vejo os primeiros minutos e vi que não era nada disso e que podia correr muito bem este jogo, e acabou por correr uma vitória expressiva, e acho que é total mérito da Académica.
3: Por acaso gostaria só aqui de voltar ao António Barbosa, porque na antevisão nós tínhamos-lhe perguntado mesmo isso, como é que ele iria jogar, e ele usou uma expressão do jogarmos com cuidados, com tudo mais, mas com olhos na baliza. Vamos ver o que é que ele disse sobre esse tema.
4: Sim, acima de tudo também tivemos os momentos do jogo, ou seja, quando a oportunidade surgiu, conseguimos tirar proveito daquilo que fizemos bem e finalizar. São quatro golos criados, muito fruto desta dimensionalidade estratégica dos jogadores, muito concentrados, e depois tirar proveito das qualidades técnicas individuais e táticas, obviamente, a capacidade que eles têm de jogar. Sabem, e o Rui perguntou-me isso na antevisão, somos uma equipa vertical, somos uma equipa que queremos chegar à baliza, queremos fazer golos.
3: Queremos chegar à baliza e queremos fazer golos, e isso provou-se, não é? Porque chegámos lá e fizemos bastantes. Portanto, este aspecto estratégico de não ir lá pôr um autocarro à frente da baliza e mais nada, não, nunca foi assim, e, portanto, parabéns à equipa por ter portado dessa forma. E os golos, então, que foram tantos, quatro golos marcados e por quatro protagonistas diferentes. Portanto, a estratégia de António Barbosa não foi de mérito dos Chaves, segundo o treinador, já poderemos depois ouvir também essas palavras, mas voltemos aos golos. Marcos Paulo, e há bocado João falava de a equipa ser quase a do ano passado, portanto Marcos Paulo a marcar, mas depois Afonso Rodrigues, Amadou Kundul e Pontos Texel. Temos aqui três novidades deste ano e três novidades a marcar. Uma coisa que salta à vista é precisamente esta capacidade para repartir os próprios golos. O que é que, e agora começo novamente por ti, João Alaracão, o que é que te impressiona mais nestes golos da Académica?
1: A mim o que me impressiona mais é o primeiro gol, porque quando falamos de reforços, eu acho que os melhores reforços que tivemos foi Caiado, Barbosa e todos os jogadores que ficaram. Porque nós estamos habituados sempre a uma revolução no plantel, e notou-se que esta direção teve a preocupação, desde que entrou, em manter as bases. E eu acho que começamos a colher os frutos disso. Porque o primeiro gol é um lance que nós vimos a época passada toda. E o facto de nós já termos um motor mais aliado permite-nos ganhar pontos nestas primeiras jornadas, que acho que podem ser muito valiosos daqui para a frente. E tendo em conta também a nossa questão financeira, que sabemos que não temos os mesmos o mesmo poderio dos adversários como aos Chaves, isto também é inteligente do ponto de vista de custos, porque conseguimos ter uma equipa mais contida do aspecto financeiro, e acho que estes três pontos podem ser muito valiosos para a frente. E tudo começou com um gol feito da Liga 3. E depois, como é óbvio, que surgem estes para acrescentar, e estou curioso, mesmo agora aí com o nosso extremo direito, que a finalização que ele fez foi bastante boa. Pois nota-se que ali o Chaves também entrou em desespero e já tudo corria mal, e era o guarda-redes, era a defesa que cabeceava a bola para onde fosse, e beneficiámos disso. Mas ainda é cedo para também definir já os reforços e a qualidade dos mesmos, temos que lhes dar mais tempo. Mas senti principalmente uma equipa unida e com identidade, e que lutou muito pelo resultado e entregou tudo em campo.
3: E já agora, depois também vou perguntar o mesmo aos outros dois colegas de painel. Algum jogador que te tenha marcado, desculpe, que tenha marcado, mas que tenha marcado ou não golos, mas que tenha ficado particularmente na retina?
1: Dos reforços?
3: Não, de todos, dos 11 que jogaram inicialmente e dos que entraram, acho. Enfim. O que é que te ficou mais na
1: retina? Acho que nós temos um jogador sub-23 muito interessante, que é o Marcos Paulo. Ele parece que tem 23 anos. E tem 38? Não. Ele continua a ser uma máquina em campo, e pronto, dos novos acho que ainda é cedo para conseguirmos ter uma opinião definida, mas estou curioso para ver alguns desses jogadores mais tempo em ação.
3: Mais uma vez, dava jeito então ter aqui alguém de matemática para ver essas contas dos 23 para, 40, para 38, quantos sobram. É fácil de fazer, mas depois as percentagens já serão diferentes. Bernardo, a mesma questão, portanto, o que é que te mais impressionou nos golos da Académica, qual te impressionou mais, se quiseres, e se também quiseres juntar logo, se há algum jogador, quer tenha marcado ou não, que te tenha ficado particularmente na retina?
5: Sim, só pegar numa estatística curiosa que acabámos por publicar nas redes, não estou em erro, que é o facto do João ter falado que este é o nosso primeiro gol, foi um gol fabricado na Liga 3. É verdade, e acho que até foi o Marcos Paulo que marcou o nosso último gol na Liga 3 e voltar a fazê-lo pela Académica a ser o primeiro gol desta época na Liga 2. Acho que conseguimos aproveitar muito bem essas dinâmicas do lançamento lateral, como o João já tinha falado. Fiquei bastante surpreendido pela positiva, pela forma como o segundo golo surge. Tudo bem que é uma, digamos, uma oferta, ou tivemos sorte em como a bola foi parar o Afonso Rodrigues depois da bola longa do Carlos, mas gostei bastante da forma como ele encara o adversário e depois corta para dentro, como se costuma dizer, e depois mete a bola no ângulo contrário. Acho que é uma finalização bastante boa e não estava à espera, porque não conhecia o jogador e até aí no jogo não me parecia que ele pudesse sacar esse coelho da cartola, digamos assim. Por isso que gostei bastante dessa finalização. Depois também do sentido de oportunidade do Amadou, do Matar, em fazer o terceiro golo. E depois o quarto golo é um grande passe, penso que é do Leandro Silva.
3: Sim, é do Leandro.
5: Para o Texel, depois também finaliza muito bem, quase sem ângulo, ou na diagonal. Acho que também é uma boa finalização do nosso lateral. Em relação aos jogadores que mais destacaram neste jogo, na minha opinião, tendo a concordar com o João, acho que o Marcos Paulo foi o nosso grande pulmão do meio campo. Não se nota nada que tem 38 anos. Eu lembro que até vim aqui a um prognóstico há 2 ou 3 semanas e questionava se ele iria conseguir manter a sua forma, devido também à idade, claramente. Mas é bom que ele tenha conseguido manter estes índices físicos, porque notou-se claramente que foi uma grande ajuda para a Académica neste jogo. E destacar também o Afonso Rodrigues pelo golo. No resto do jogo não consegui observar tão bem, principalmente na segunda parte, mas gostei da execução do golo do Afonso Rodrigues.
3: O Afonso Rodrigues, só estávamos a falar nisso antes de ele marcar o golo, e a seguir também dá-me a ideia que ele terá que ajudar mais na defesa o defesa de direito, portanto neste caso era o Edson, porque o Edson teve ali um bocadinho com o Costinha em palpos de aranha, porque não recuava, digamos, de uma forma tão rápida, e para ajudar portanto, o Afonso, para ajudar o Edson. Do outro lado também acontecia um bocadinho a mesma coisa com o Kaká, também não tinha tanta colaboração, digamos, do ala esquerdo. Depois as coisas foram-se compondo, mas houve ali uma altura, na verdade, que eu estava a temer que, talvez pelo calor, etc., não houvesse uma parte física, digamos, a permitir aos jogadores manterem a mesma atitude atacante e aquela que era quando era preciso defender. João, novo João, agora o João que está aqui mais perto de mim, o que é que então te mais impressionou nos golos da Académica? E uma vez que estavas na bancada, ficaste de certeza bem impressionado, no sol, não te batia-te na cabeça, mas não te tirava com certeza a visão para o jogo, e se ficou então com esse sol todo marcado na tua memória, algum jogador em especial?
1: Ora bem, relativamente aos golos, há uma coisa que me parece interessante, que é o seguinte: dos 4 golos, o Leandro está em 3. É o lançamento de linha lateral do primeiro golo, é o passe para o Texel, e apesar de não fazer a assistência no segundo golo, no golo do Afonso Rodrigues, se nós virmos com atenção a repetição do golo, e quem me chamou a atenção para isto, acho que foi o Salvador, o nosso colega Salvador, não é Jesus, nosso colega aqui da RUC. Ele disse-me, com razão, que é o Leandro que vai dizer ao Carlos para não passar para ele próprio, para aguardar, e no momento exato lançar a bola para a frente, e foi o que o Carlos fez. E felizmente para nós o defesa dos Chaves faz um corte defeituoso e a bola sobra para o Afonso Rodrigues, que de facto eu também não estava à espera que o Afonso Rodrigues tirasse aquele coelho da cartola, porque até então não me parecia que estivesse a fazer um jogo propriamente positivo, mas a verdade é que eu e o João e os outros adeptos da Académica estávamos num local do estádio em que era difícil ter uma noção real dos próprios movimentos dos jogadores e do jogo em si, porque estávamos no canto, digamos assim. Isso é o que me dá, o que mais me apraz dizer relativamente aos golos. Acho que o terceiro golo é um golo para os apanhados. Não sei se está a correr o mundo, como se diz agora nas redes sociais, mas é um golo absolutamente ridículo. Tivemos sorte, ter sido connosco.
3: Ele foi lá.
1: Sim, sim.
3: Ele foi à procura da sorte.
1: Sim, e curiosamente eu falava com adeptos dos Chaves no final do jogo. E falava do Vozinha, o jogador de Cabo Verde que tinha sido, que foi dispensado, digamos assim, dos Chaves, e eles diziam que o Vozinha de facto era deste género. Este era o suplente do Vozinha, e o Vozinha fazia 4 jogos muito bons, 5 jogos muito maus, e era muito neste registro. Ainda bem para nós. Agora, também me parece interessante é o facto do o próprio, ainda relativamente aos golos, o próprio Marcos Paulo voltar a ter um golo a Marcos Paulo, no sentido que é uma bomba lá para dentro. O primeiro golo desta época então foi assim, o último da época passada foi também dentro da área, um chamado balázio, não é? Mas quando não é dentro da área, é fora, e também vai, é sempre aquele remate muito seco, com muita potência. O Marcos Paulo fez 6 golos na época passada, que para um médio, que não é propriamente um médio ofensivo ou criativo, acho que é interessante, é um número interessante, 6 golos. Começa esta época já com um gol, e isso pode deixar-nos alguma expectativa. Outro dado que me também parece interessante e curioso, e neste caso em contraste com a última época, que e falámos dos melhores jogadores em campo, quer o Marcos Paulo, quer o Leandro, que na época passada saíam aos 60, aos 80 minutos cada um, talvez o Marcos Paulo aos 60, 70 e o Leandro aos 80, que costumava ser mais ou menos assim, a verdade é que desta vez eles fizeram os 90 minutos. Isso pode querer dizer, por um lado, que de facto estas equipas, contra este tipo de equipas profissionais, efetivamente, estes jogadores vão ter de estar sempre, quase sempre em campo, mesmo quando está 3-0 ou quando está 4-0. E por outro lado, também pode querer dizer que se a Académica não tiver alguma profundidade no plantel, que estes jogadores vão desgastar muito mais rapidamente do que na época passada, e isso pode vir a ser um problema. Esperemos que não. E se ao fim, em janeiro, já tivermos a manutenção garantida, isso já não será propriamente um debate. Vamos ver.
3: Será difícil, de certeza, mas já falaremos então melhor deste aspecto dos reforços. Eu queria só terminar esta parte do próprio opiniões do treinador sobre o jogo, quando ele afirma que, na verdade, não houve demérito dos Chaves neste resultado.
4: Eu acho que eles não eram frágeis. Eu acho que nós marcámos os golos nos momentos exatos. Acho que conseguimos foi no momento em que eles estavam, por título de exemplo, do terceiro golo, em que eles estavam balanceados para o ataque, em que estavam pressionantes, e que nós não estávamos a pressionar, variámos a pressão, fomos ao guarda-redes, fizemos o terceiro golo. E do ponto de vista anímico, início de época para época, uma pré-época difícil, marcada por alguns jogadores que não estavam inscritos, de alguma forma condicionou muito o desempenho dos adversários. Cabe realmente realçar a atitude competitiva dos nossos jogadores, que mesmo com 2-0 continuaram a querer, a acreditar, a pressionar, a forçar o erro, e por isso pareceu aqui e acolá alguma fragilidade, mas acho que acima de tudo foi tirarmos proveito com uma boa agressividade e uma excelente atitude competitiva das oportunidades e fazer golo.
3: E os reforços então vieram reforçar a equipa, embora, e depois mais à frente também falaremos nisso, no 11 inicial, só um central, não é? Neste caso o Nil Rodrigues é que era novidade absoluta, o resto já cá estava, entre aspas. De qualquer maneira, então, os reforços era uma das grandes incógnitas desta Académica, porque não os vimos jogar praticamente, que só quem se deslocou para fora de Coimbra os pôde ver pontualmente num jogo ou no outro. É uma equipa então praticamente reconstruída para este regresso às ligas profissionais e que tinha pela frente então um adversário com outro ambições e outro tipo de investimento. Depois então de um primeiro jogo oficial, que primeiras impressões, e posso agora saltar já para o Bernardo para não estar sempre na mesma sequência, depois então de um primeiro jogo oficial, que primeiras impressões é que ficaste destes reforços?
5: É um bocado como temos falado até aqui, a destacar pela positiva, destacava não pelo cómputo geral daquilo que foi o jogo no seu todo, mas pelo momento que realmente importa do que ele fez, que foi o golo. Gostei bastante da execução do Afonso Rodrigues. Relativamente aos outros que também começaram a titular, como o Mané e o Willis Forre, tinha boas referências deles por aquilo que eram aqueles, os highlights e as estatísticas, mas neste jogo não consegui observar grandes momentos que se destacassem dos demais. O Ni Rodrigues é reforço, mas já conhecíamos aquilo que ele era. E acho principalmente naquele momento, a partir do meio da primeira parte, em que o Chaves começa a carregar mais e começa a ter aqueles mais remates, mais cruzamentos para dentro da nossa grande área. O Ni Rodrigues, juntamente com o Carlos, foi um dos pilares que nos fez aguentar essa investida do Chaves. E relativamente aos outros reforços, é verdade, o Tex ele também entra ao intervalo e acaba por marcar, ponto positivo por isso. E o Amadou também, é verdade. E os outros, nos geral, estes que entraram na segunda parte, sinto que foi pouco tempo para os conseguirmos observar. Por isso é um pouco ainda uma incógnita para mim, principalmente também porque não consegui ver os jogos na pré-época. Por isso, ponto positivo aos três reforços que acabaram por estrear a marcar, o Afonso, o Texel e o Matar, mas para mim é um pouco esperar para ver. Ainda não tenho nenhuma nota negativa de ninguém em concreto, mas falta um bocadinho para avaliar alguém como um bom reforço, na minha opinião. Acho que um jogo é demasiado pouco para poder tirar ilações ainda.
3: Eu há pouco acabei por não ser muito preciso no que estava a dizer. Eu estava a dizer que a linha defensiva era a mesma e não propriamente o 11, não é? Portanto, jogou praticamente a mesma linha defensiva, a linha de meio campo também. Portanto, nos aspectos defensivos tínhamos muito a ver com o que aconteceu o ano passado. Então, João, um pouco esta questão, mas também se há algum jogador que te tenha surpreendido mais do que outros, e que se esta equipa pode ser mais competitiva ou está a ser mais do que aquilo que muitos esperavam antes do início da época.
1: Lá está, fomos competitivos. E de realçar também que o Ni é meio novidade, no sentido em que já trabalhou com António Barbosa há duas épocas. Portanto, ele próprio também já, a integração é muito mais fácil, e viu-se no nosso primeiro gol. Agora, gostei dos centrais, apesar do Teixeira não ter começado bem. Teve ali muito inconstante ali no início, a tremer um bocadinho, mas a verdade é que vamos a ver o cómputo geral do jogo, e os centrais estiveram bem, surpreenderam, porque nós temos centrais muito jovens e numa segunda liga onde a experiência conta bastante, gostei deles. E até porque o ataque do Chaves era bastante físico. Agora, sentimos dificuldade.
6: João, só para não te quero interromper, mas falaste da questão da juventude da nossa defesa, e falaste também do facto desta ser uma liga muito, de jogadores muito experientes, e efetivamente o ponta-lança dos Chaves era o Roberto, que eu não sei se tem 50 anos, mas a verdade é que eu já o vejo na segunda liga há 20, não é? E por isso, para te dar razão.
1: O Roberto, lá está, não conseguiu ter aquelas chances, claro, porque o Chaves teve muitas oportunidades, mas não teve oportunidades claríssimas como nós tivemos. E sentiu-se dificuldades no nosso lado esquerdo. Acho que aí é preciso mais competitividade no Kaká. Eu tenho alguma dificuldade em criticar o Kaká, porque eu acho que ele dá tudo. Ele dá tudo o que tem e o que não tem.
3: E teve pela frente um jogador, talvez o que estava a jogar melhor pela equipa dos Chaves.
1: Tinha um jogador muito forte, portanto acho que, mas acho que ao longo do campeonato vamos precisar mais de competitividade no lugar, e vai ser. É um trabalho difícil, ser ali na aula e levar com aqueles extremos possantes ou muito rápidos. E depois o que a mim me preocupa mais no nosso plantel é a falta de profundidade. Ou seja, nós não temos muitas opções, e notou-se isso no meio campo. Lá está o meio campo não ser substituído. Por isso é que eu no início disse logo: estes três pontos podem ser muito valiosos, no sentido em que todos os pontos que nós amelharmos agora aqui podemos estar numa posição muito mais confortável em janeiro. E o importante é amelharmos já os máximo de pontos que conseguirmos, tendo noção daquilo que são as expectativas, não é? E não podemos embandeirar em arco e agora ganhamos 4-1 e agora já vamos lutar para subir. Acho que essa não é a expectativa, e devemos ter os pés assentos no chão. Mas as impressões que eu levo de Chaves muito é a confiança nestes jogadores, porque eles lutaram e deram tudo o que tinham para trazer os pontos de lá. E gostei bastante da equipa não se ter ficado só contente com o 0, ter ido tentar buscar o 2 e o 3. Portanto, acho que foi bastante positivo isso, e saí muito, muito, muito feliz de Chaves. Foi um dia perfeito.
3: E já agora que estavam a falar do Ni, ele foi perguntado precisamente na conferência de imprensa porque Ni e não, por exemplo, Gui. Isto é engraçado, Ni, Gui, Gui, Ni. Mas então o Barbosa, o nosso PhD, explicou.
4: Não, o Ni Rodrigues dá-nos maior capacidade de ser primeira etapa de construção. O Gui é mais veloz, é mais rápido, é mais agressivo a atacar a bola parada. O Ni é um jogador com mais capacidade naquilo que é a construção. São dois jogadores que podem servir em momentos diferentes. Aliás, ainda pensámos em colocar o Gui em campo para criar uma linha de 5, como habitualmente construíamos.
7: com a lesão do Amadou tivemos que depois reformular e com o João tivemos que ajustar ali, mas são dois jogadores que até podem jogar ao mesmo tempo, assim como o Okawan pode trazer coisas diferentes ao jogo, é um jogador mais agressivo na pressão frontal, mais forte no jogo aéreo defensivo. Hoje achamos que seria esta linha, achamos que temos ao dia de hoje, fruto do trabalho feito pelo David Caiado, de muita persistência em procurar soluções, temos jogadores mais próximos e mais competitivos uns dos outros, ou seja, diferentes jogos podemos jogar com diferentes linhas defensivas.
3: Portanto, o Ni entrou muito bem e, como já dissemos aqui, no primeiro golo acaba por ser o primeiro toque dele e, portanto, está já imbuído também deste espírito do lançamento. É um lance perigoso, de certeza, um lançamento ali daquela zona. Com ou sem toalha, teremos sempre essa possibilidade. E, portanto, acho que já falámos então o suficiente sobre estes reforços e sobre as escolhas do treinador e como é que foi em campo. E podemos começar também a falar um bocadinho do ambiente. Quem lá esteve sentiu, quem viu pela televisão também, quem ouviu pela RUC também acabou por o fazer. Bernardo, é sobre este tema que queres começar já?
5: Sim, eu queria só dizer uma coisa sobre esta declaração do António Barbosa, que o João estava a acabar de dizer que estava bastante contente por os jogadores terem continuado, persistido depois do primeiro, segundo, e terem procurado mais. Acabou por surgir o terceiro e o quarto golo, e assusta-me principalmente o facto de António Barbosa ainda ter referido na conferência de imprensa o facto de ele ter pensado em colocar o Gui Silva para reforçar a linha defensiva e fazer uma linha de 5 defesas. Assusta-me que António Barbosa, quando se coloca em vantagem, continue com esta ideia tão persistente na sua cabeça. Pensei que estas férias pudessem ter ajudado a que essa ideia tivesse ficado para a época passada, e acho que, não sei, estou com receio que quando a Académica, eventualmente num dos próximos jogos, se colocar em vantagem, seja algum dos primeiros pensamentos de António Barbosa colocar um 5 defesa, e é uma ideia que não me agrada propriamente.
3: Sim, ele falou nessa possibilidade. Há uma coisa que nós adivinhámos logo, é que Kaká não ficaria muito tempo em campo depois de ter o amarelo. Isto já é uma coisa que nos habituou o treinador e provavelmente terá as suas razões, e perfeitamente defensável a essa posição. Ficava na dúvida que se, eu ainda houve ali uma altura em que se Edson iria para o lado esquerdo, e pareceu-nos que houve ali uma altura que tiveram 3 ou 4 minutos assim, e pensava que era já para ficar definitivamente, para Kaká poder vir para a defesa de direita e não levar com o mesmo jogador para não ter o segundo amarelo, mas depois voltaram outra vez às posições habituais, e depois ao intervalo então é que houve essa mesma troca. Mas estávamos a falar então dos adeptos. Como aqui já foi focado, cerca de 450 adeptos da Académica fizeram mais de 250 km para acompanhar a equipa até Chaves, um ambiente que ajudou, como é evidente, a equipa num momento tão importante. António Barbosa chegou mesmo a falar nisto e a falar do papel do 12º jogador e a importância dos adeptos naquilo que significa ser Académica, e este treinador tem falado muito disto, de devolver a Académica à cidade e, digamos, da interferência positiva que pode haver em ambos. Joões, que tiveram, de quem teve no fundo no estádio, por ti, Moreira, que importância é que teve este apoio, o que é que sentiste?
1: Olha, foi nesse aspecto, apesar de, como eu disse há pouco, não estarmos num local do estádio propriamente razoável para vermos bem o jogo, a verdade é que houve um ambiente excelente. Também marcar cedo ajuda, e marcar um segundo golo ainda na primeira parte também ajuda, mas de facto um ambiente excelente entre os adeptos, a claque e outros grupos de adeptos, a claque oficial digo, e os outros grupos de adeptos. Foi uma manhã muito boa. Infelizmente não parece que a Polícia de Segurança Pública não deixou a claque da Académica utilizar os megafones e as bandeiras e os tambores e não sei o quê, não sei bem por que razão.
3: Sim, nós agora temos que nos habituar a que estamos numa liga que tem outro tipo de leis, entre aspas, e de regulamentos, e nós desabituámos-nos um bocado em 4 anos a isso mesmo, e mesmo nós rádio, a forma de entrar e de acreditações, etc., foi um bocadinho mais complicada do que era habitual, porque não chegávamos aos sítios e éramos a única rádio e até quase escolhíamos o sítio onde íamos chegar. Agora as coisas estão mais, digamos, formatadas, e acredito que depois também nessa parte dos adeptos, etc., porque normalmente estão sempre naquela de que os adeptos e a claque da equipa contrária é um problema sempre, e não é isso que acontece com muitas claques e com a Académica muito menos, não é? Portanto, esse excessivo, digamos, cuidado, acaba por às vezes trazer situações como as que foram descritas, de pessoas que andavam lá à procura de sombra.
6: Exato, e referir isso precisamente.
3: De repente não os deixavam dar três passos ao lado porque ficavam muito perto dos adversários, da bancada adversária, e as pessoas só queriam mesmo para a sombra, não é?
6: Sim, naturalmente, aliás, porque não sei se disse há pouco, mas ao sol deviam estar 30 e muitos graus. Estava mesmo muito, muito calor, e as pessoas, havia ali crianças, pessoas idosas, e não sei se é excesso de zelo, se é abuso de autoridade, porque aquelas pessoas não estavam a fazer mal a ninguém por estar à sombra, não é? E pelo que ouvi dizer também, até não sei se não foi mesmo lá no estádio, que a polícia andou a medir as bandeiras com o palmo das mãos, não é? Quer dizer, como é que se mede? Bem, enfim, é muito. Acho que os adeptos continuam a ser muito maltratados em Portugal, e não estou aqui a falar propriamente de claques, nem de grupos violentos, não, estou a falar de pessoas absolutamente comuns, no melhor sentido da palavra. Agora, de facto, o ambiente foi excelente, os golos ajudaram, de alguma forma senti que a época passada não terminou, ou seja, o ambiente de festa manteve-se, não houve propriamente, felizmente não há divisões entre adeptos, não é? A ganhar é sempre mais fácil, e nesse sentido foi excelente, como disse há pouco o João disse foi um dia espetacular, porque foi uma manhã, mas de facto pareceu um dia, porque quando a Académica ganha fica tudo bem, o nosso fim de semana é espetacular.
3: Fazer a viagem de volta, portanto foi um dia.
6: Exato, é mesmo isso, mas nada mais a assinalar. Foi um ambiente excelente, apenas estarmos um pouco deslocados no que diz respeito ao estádio, mas ainda assim, a verdade é que quando outros grupos de adeptos nos vêm visitar, eles ficam ainda mais longe. Mas
3: ficam
6: isso.
3: Talvez um bocadinho mais à sombra. De qualquer maneira, vamos ver também o que é que o António Barbosa teve na sala de imprensa, palavras para os adeptos.
7: Acima de tudo, penso que os adeptos sabem e têm a consciência daquilo que temos que construir em conjunto. Hoje apoiaram-nos muito, perceber que temos que criar uma história a longo prazo, perceber da responsabilidade que eles têm em ajudar-nos. A segunda liga é muito característica de momentos. Hoje vamos mais contentes, para a semana precisamos muito deles para nos apoiar e para serem o 12º jogador. Por todos os jogos serão muito difíceis, muito competitivos, seja em casa, seja fora, e contamos muito com eles, porque sem eles a Académica não consegue expressar para os jogadores e para os treinadores aquilo que efetivamente é.
3: Portanto, esta, como disseram aqui, continua esta harmonia entre os adeptos e a equipa, e potencializados muito pelas palavras normalmente do treinador. Portanto, regressamos então ao futebol profissional. 4 anos depois estamos finalmente de volta a estes palcos. Voltámos logo com uma goleada, ótimo, mas isto também pode ter, como dizia o outro, pode ser uma faca de dois legumes, não é? Porque acabamos por ter agora uma realidade diferente. E se na antevisão estávamos a perguntar ao António Barbosa se não deveríamos travar um bocadinho essa possibilidade de começar-se a sonhar demais, de repente ganhamos o primeiro jogo desta forma, e o que é que vocês acharam? Portanto, esta maior exigência, melhores adversários na época que temos, depois desta primeira jornada, acham que podemos começar a sonhar com mais alguma coisa, ou é mesmo importante manter os pés bem assentes na terra, João?
8: Eu primeiro gostava só de dar aqui só dois pontos à questão dos adeptos e da nossa presença em Chaves. Porque acho que houve algo que me entristeceu, foi a falta de promoção do jogo antes do jogo. Acho que esta direção tinha feito um excelente trabalho na última época, mas para este primeiro jogo faltou isso. Os adeptos compareceram em peso, mas acho que podemos realmente fazer a diferença, e eu senti isso nos jogadores, que a nossa presença fez a diferença. Eu deixei aqui este apelo à direção para fazer mais promoção do jogo. Não estou a falar em borlas, não estou a falar em packs exclusivos, estou só em entusiasmar as pessoas com o jogo, e acho que se nota mesmo uma diminuição na questão de criação de conteúdos. E eu deixava este apelo aqui à direção, porque até se salienta nos posts dos jogadores pós-jogo, que jogadores como o Faure, como o Sinisterra, como o Texel, terminaram sempre os posts do jogo com uma foto dos adeptos. E portanto acho que deixo este apelo para termos mais adeptos no estádio, porque Sim. O ambiente é bom, vêem-se muitas famílias e fazem-se muitas amizades e revêem-se muitos amigos nestes jogos, e portanto acho que a direção tem um trabalho aqui a desenvolver.
3: Pronto, então as perspectivas então de futuras também foram alvo, digamos, do comentário por parte do treinador, e para depois vocês fazerem também um comentário a esta mesma questão, mas já com o que o treinador disse, vamos passar o último som dessa conferência de imprensa sobre este tema.
7: Certo, certo, Rui, nós sabemos que sim, é natural até pelo resultado. Para nós, equipa técnica, para os jogadores e para a direção, está tudo exatamente igual. O objetivo é a manutenção, é declarada. Nós não podemos viver num mundo virtual. Sabemos que estamos no top de baixo dos orçamentos mais baixos da liga, é uma realidade, mas sabemos que construímos uma equipa que vai ser ambiciosa, trabalhadora e determinada. Foi isso que nos propusemos.
3: Bernardo, com estes pozinhos então que o treinador também pôs, qual é a tua opinião sobre a perspectiva para esta época depois deste primeiro jogo?
5: Sim, claramente acho que é a mensagem correta passada pelo nosso PhD, que é manter os pés na terra. Começámos com uma grande vitória, é verdade, 4-1, não podíamos ter pedido melhor, mas é jogo a jogo, como o nosso treinador tanto gostava de dizer no final da época passada. Acho que é um grande começo, mas são pontos importantes, como dizia o João há pouco, são pontos importantes que podem nos dar jeito mais para a frente na época, eventualmente em momentos menos bons, e acho que claramente não é uma vitória que nos vai desviar do objetivo principal já assumido, que é a manutenção. Claramente vai nos ajudar bastante, mas apenas diria que é um grande começo e apenas só isso. Eu pessoalmente só começaria a pensar noutras coisas se tivéssemos uma grande sequência de 5, 6 primeiros grandes jogos com grandes resultados, e se isso acontecer, muito bem, mas diria que é apenas uma grande vitória. Só dar uma pequena notinha na questão que o João estava a dizer da promoção do jogo, que eu pessoalmente ouvi uns rumores que houve saídas na equipa de comunicação, não sei se pode estar relacionado com isso ou não, mas claramente é algo a melhorar, que é a melhor promoção, e notou-se. Eu pessoalmente vi o jogo pela televisão, não consegui ir ao estádio, e notei claramente o barulho dos adeptos e a intensidade com que apoiavam a equipa e o entusiasmo. Por isso é o continuar da última época, que parece que não acabou, claramente.
3: E porque já estamos a cavalgar também a galope para o final do programa, passava já para o João, mas já numa perspectiva então do lançamento do próximo jogo. A Académica volta a Coimbra já na próxima sexta-feira, às 18 horas, para receber o Feirense. Sexta-feira às 6 da tarde não é grande horário, mas pronto, é o que temos. Isso não tira a importância do jogo. Portanto, primeiro jogo em Coimbra desde o regresso aos campeonatos profissionais, e mais uma oportunidade para a Académica somar pontos. João, que Feirense podemos esperar desta vitória em Chaves? Achas que é que se pode esperar da Académica em casa? Que relevado teremos? Portanto, isto tudo junto, para então agora aqui num minuto em cada um dar essa opinião, para depois darmos o prognóstico.
6: Olha, Rui, isto dos relevados é muito curioso, que o relevado do Estrela da Amadora da primeira divisão, o relevado do Farense, no qual vamos jogar, são tão ou piores, são tão maus ou piores que o nosso, infelizmente, não é? Aliás, eu nem sei como é que é possível jogar-se nesses relevados. Agora, vamos jogar contra o Feirense, que empatou contra o Felgueiras, que vai ter, tem um velho conhecido da Académica na frente de ataque, que é o Desmond Nketiah.
3: É verdade.
6: A ver se Desmond não marca. Ele jogou 90 minutos e levou um amarelo neste último jogo com o Felgueiras. O Feirense vem de um 0-0 em casa, não terá sido propriamente um grande resultado na perspectiva desta equipa, e a Académica parece-me está mais moralizada. Vamos ver o que daí sai.
3: Podes dar já o teu prognóstico? Assim.
6: O prognóstico, dado que ganhámos, o meu prognóstico será um 2-1 para a Briosa, gol de Elias Faure e de Marcos Paulo.
3: Muito bem. João, trocamos de João, passamos para o João do lado esquerdo. A mesma pergunta: o que é que pensas de que vai acontecer neste jogo com o Feirense? Como é que este primeiro resultado pode interferir? E o prognóstico?
8: Por mim, a liga acabava já. Estamos em primeiro, fechávamos. Mas como não podemos fazer isso, e tive a oportunidade de ver os últimos 30 minutos do Feirense Felgueiras, acho que não temos nada a temer. Acho que temos é que preocupar-nos connosco. Sinceramente, o jogo foi entediante, esses últimos 30 minutos do Feirense Felgueiras. E acho que podemos esperar também um 2-1. Acho que não vamos conseguir manter a baliza inviolada, mas espero que um dos nossos centrais, pode ser o Ni, marque um dos golos, e acho que o Afonso também vai voltar a marcar.
3: Bernardo, rapidamente então, também o teu prognóstico e a expectativa para o jogo.
5: Bem, eu estava aqui a analisar e acho que não conheço praticamente nenhum jogador do plantel do Feirense, mas fico contente com esta análise do João ao último jogo deles. Estou confiante, é um jogo em casa, acho que os adeptos da Académica vão comparecer em peso, podem empurrar a equipa e estou à espera de uma vitória por 2-0 com o gol do nosso pontador Silas Forre e a apostar no Ni Rodrigues e a apostar num 2-1, roubaram umas apostas, vou para o Mané a pôr outro golo e acho que vai ser um jogo em que a Académica se vai conseguir impor e as bolas paradas vão ser muito usadas.
3: Pronto, eu espero também, não vou dizer 2-1, 1-0 para mim já chega, mas a vitória seria sempre importante. Está feito o primeiro prognóstico da nova temporada, a Académica regressou então à segunda liga, 4 golos, 3 pontos e uma enorme demonstração de eficácia. Vamos regressar a Coimbra, sexta-feira, às 18 horas, Académica e Feirense, cá estaremos sem palpites nem apostas, mas com prognósticos na segunda-feira, para já o relato na sexta-feira.
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Boa noite e sejam bem-vindos a mais um Solaris, programa para formandos nesta grelha de verão da Rádio Universidade de Coimbra. O meu nome é Matilde Mimoso e faço-vos companhia até às 23 horas. Deixem-se ficar bem sintonizados nos 107.9 FM ou online em ruc.pt. O Solaris de hoje é dedicado a álbuns que mais tarde foram adaptados para o palco, seja em formato de musical ou de bailado. Começamos por ouvir então David Byrne e a música Here Lies Love.

A música que acabámos de ouvir chama-se Here Lies Love, de David Byrne, em colaboração com Florence Welch, vocalista da banda Florence and the Machine. Here Lies Love deu então origem a um musical que mergulha na vida de uma figura política feminina. Foi co-escrito por David Byrne, vocalista dos Talking Heads, e por Fatboy Slim, e a sua história centra-se na vida da ex-primeira-dama das Filipinas, Imelda Marcos, sendo a sonoridade composta essencialmente por canções de disco pop. O álbum conceptual, lançado em 2010, contou com a participação de artistas, tal como Florence Welch, que acabámos de ouvir, mas também Cyndi Lauper, Tori Amos ou Sia. Escutamos então mais uma música deste álbum, You'll Be Taken Care Of, em parceria com a Tori Amos.

Escutámos You'll Be Taken Care Of, de David Byrne, em parceria com Tori Amos, para o álbum Here Lies Love, que deu origem a um musical. Recuamos agora um pouco no tempo, para 1988, ano em que os The Fall editam o álbum I Am Curious Orange. Apesar da sonoridade mais punk, a verdade é que o álbum foi composto desde o início com o propósito de ser a banda sonora para um espetáculo de ballet contemporâneo do coreógrafo vanguardista Michael Clark. Ficamos então com a faixa Overture from I Am a Curious Orange dos The Fall.

Escutámos Overture de I Am a Curious Orange, álbum dos The Fall que serviu de banda sonora para um bailado. A verdade é que a ideia não partiu da própria banda, mas sim do dançarino e coreógrafo britânico Michael Clarke, que queria criar um espetáculo de dança contemporânea para assinalar o tricentenário da Revolução Gloriosa de 1688, quando Guilherme, ou William de Orange, subiu ao trono de Inglaterra. Sendo fã do som áspero e repetitivo dos The Fall, Clarke convidou a banda para compor a música e tocar ao vivo no palco durante a digressão do espetáculo ao lado dos bailarinos. Continuamos então a descobrir este projeto com duas músicas seguidas, nomeadamente Curious Orange, seguido de Cab It Up.

ouvimos Cab It Up dos The Fall. Ultrapassámos já a metade deste Solaris dedicado a álbuns pensados para grandes palcos, mas não os palcos das típicas salas de concerto, e sim palcos de autênticas produções cênicas e teatrais, como foi o caso deste I Am Curious Orange dos The Fall que acabámos de explorar. Recuamos agora ainda mais no tempo para 1969, ano em que os britânicos The Who lançam o seu quarto álbum de estúdio, Tommy. Escrito principalmente pelo guitarrista Pete Townshend, Tommy é um álbum duplo e uma das primeiras óperas rock que conta a história do personagem fictício Tommy Walker e o seu percurso até se tornar um líder espiritual e uma figura messiânica. Ficamos então com a faixa de abertura deste álbum, Tommy, Overture.

Escutámos as músicas Overture e Go to the Mirror do álbum Tommy dos The Who, álbum esse que deu origem a um musical, e vamos ainda escutar mais uma música deste projeto chamada We're Not Gonna Take It.

ouvimos We're Not Gonna Take It do álbum Tommy dos The Who. Para terminar, ficamos com o último álbum que deu origem a um musical, Hadestown, de Anais Mitchell. A cantora e compositora começou a apresentar canções da sua ópera indie folk ao público em Vermont em 2006 e decidiu depois lançar um álbum conceptual em 2010. O projeto dá vida às figuras da mitologia grega Orfeu, Eurídice, Hades e Perséfone, entrelaçando as histórias de amor dos dois casais. No álbum podemos ainda ouvir as vozes de Justin Vernon, mais conhecido como Bon Iver, mas também Ben Noe Miller, Greg Brown, entre muitos outros, a dar a vida às diferentes personagens. Ficamos então com a música Wedding Song.

Ouvimos Wedding Song de Anais Mitchell com Bon Iver, faixa pertencente ao álbum que deu origem ao musical Hadestown. O musical estreou-se no Walter Kerr Theatre, na Broadway, a 17 de abril de 2019 e foi recebido com enorme sucesso, quer por parte da crítica, quer do público, conquistando vários dos prémios mais prestigiados do teatro e da música, nomeadamente 8 Tony Awards. Terminamos o Solaris de hoje com mais duas músicas deste álbum conceptual de 2010, relembrando que o Solaris regressa já esta quarta-feira, das 9 às 10 da noite. O meu nome é Matilde Mimoso e obrigada por estarem desse lado. Continuem bem sintonizados nos 107.9 FM ou online em ruc.pt. Despeço-me ao som de Wait For Me e, se ainda der tempo de uma última música, ficamos com Why We Build The Wall, de Anais Mitchell.

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